0: despedida da seleção em solo brasileiro. Dia 6 de junho, o último amistoso antes da estreia será contra o Egito, já nos Estados Unidos. A caminhada rumo ao Hexa começa no dia 13 de junho contra o Marrocos, já em Nova Jersey. Depois, a equipe enfrenta o Haiti no dia 19, na Filadélfia. Na última rodada do Grupo C, o Brasil mede forças com a Escócia no dia 24 em Miami.
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5: 9-3.

0: aquela alegria de sexta-feira em plena segundona, hein, turma? Segundou com sol pro bom. S de só por Deus, né? E aí, como é que foi o final de semana? Curtiu? Aproveitou? Agora começa mais uma semana, hein? Bora lá, aqui é Rodrigo Campos que tá falando dentro do seu radinho. Hoje vai ter pichote.
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0: Vou tocar Turma do Pagode Ferrugem, Mumuzinho.
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0: Vai ter Lady Gaga e Bruno Mars, gente. Olha que eu tô só começando, hein?
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0: esse som chama a dúvida. Turma do Pagode, Ferrugem, Mumuzinho. E aí, tá da hora, né? Segundo hoje, já volto com Israel e Rodolfo, peraí.
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8: 932.

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1: 10:03.
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2: 10:35.

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4: As novas regras para concessão de cidadania em Portugal estão gerando revolta entre investidores estrangeiros, inclusive brasileiros. A mudança dobrou o tempo necessário para pedir a nacionalidade portuguesa. Agora, brasileiros e cidadãos da comunidade dos países de língua portuguesa terão que esperar 7 anos. Para os outros estrangeiros, o prazo subiu para 10 anos. Mais de 500 investidores pretendem processar o Estado português, alegando que o governo mudou as regras no meio do caminho e quebrou a confiança de quem investiu no país. Os chamados Golden Visas foram criados em 2012 para atrair capital estrangeiro após a crise econômica. Hoje, o programa exige investimentos de pelo menos 500 mil euros em fundos ou empresas portuguesas.
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7: 11 e 2.

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1: 11:32.
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1: Aqui na Metropolitana, nosso Cebolão marcando 5 horas em ponto. Bom dia. Bom dia, ouvinte metropolitana. Bom dia, você que está antenado através da 92.5 ou você que acompanha a gente aí pela internet em qualquer parte desse mundão de meu Deus. Tudo bem? Hoje, terça-feira, hoje, dia 19 de maio, ano 2026, está começando mais um Amanhecer Sertanejo.
2: Bom dia, amigo.
1: Bom dia, que a sua terça-feira seja bastante produtiva, né? Agradecendo então a Deus pelo dom da vida, pela nossa saúde, pelo nosso trabalho, pelo alimento que nos sustenta, pelo teto que nos abriga, pelo sol, pela chuva, por tudo de bom, né? Graças a Deus, tamo vivo, tamo junto. Eu falo aqui do estúdio da Metropolitana, na Rua Paraná, em Cruzeiro do Oeste. Quero levar o programa junto com você, o Amanhecer Sertanejo desta terça-feira, né? E quem tem o prazer de cumprimentar esse amigo de todos, Luiz Gimenez. Hoje, dia 19 de maio, hoje é dia do defensor público, viu? Dia do defensor público e o santo do dia é Santo Ivo, o santo do dia. E você que hoje está de aniversário, parabéns, viu? Muita saúde, muita paz, que esta data se repita por muitos e muitos e muitos e muitos anos. Programação inteira dedicada a todos os aniversariantes do dia, desse dia 19 de maio, né? Tudo de bom para você, na sintonia, você que já tá na lida, no trabalho, tá espertando com a gente, preparando aquele cafezinho bom, né? Descolou a capinha dos olhos, já tá sintonizado aqui na Metropolitana 92.5. Vamos levar o programa junto até às 8 horas, viu? E o nosso WhatsApp, hein? Tá à sua disposição, viu? 44-2020-9200. Pode mandar aqui o seu bom dia, né? Pode mandar a sua mensagem, pode programar a sua moda boa sertaneja, tendo aqui, eu já mando aí para você, né? Pode mandar áudio, procure mandar aquele áudio curtinho, com no máximo 30 segundos, para ficar bem bonito aí no seu rádio, beleza? Então tá aí, é o seu programa Amanhecer Sertanejo, programa simplesinho, mas feito de todo o coração para você, ouvinte metropolitana. Daqui a pouquinho a gente fala aí a previsão do tempo, viu? Fica antenado, fica ligado. Bom dia! Bom dia, bom dia. É, já tá enfileirando aqui o nosso zap, que maravilha, viu? 2020-9200, daqui a pouquinho a gente já vai dar uma passada aqui então no nosso WhatsApp. Isso aí, ó, tá no ar o Amanhecer Sertanejo. 5 horas mais 2 minutos.

0: agora 5:06 aqui na Metropolitana.
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0: Vamos seguindo, vamos dar uma passada então no nosso zap. Alô, Cidinho, bom dia. O Cidinho de Cruzeiro do Oeste, quero ouvir Pai de Na Velha do trio Parada Dura. É? Tá oferecendo aqui pra família, pra nós aqui do rádio, isso pra mim, pra família. Agradeço, viu? Sua audiência, sua participação e manda pra todos os ouvintes também da Metropolitana. Valeu, Cidinho, Jardim Cruzeiro, Cruzeiro do Oeste, obrigado pela sintonia aqui na programação, viu? Tudo de mão aí, uma ótima terça-feira pra você e pra toda a família, que Deus abençoe. Alô, bom dia.
2: Bom dia,
0: Luiz,
2: meu garoto, bom dia.
0: Bom dia.
2: Manda aquela uma pra nós lá do Menina da Aldeia.
0: Menina da Aldeia,
2: rapaz. Ofereço aí pra toda a minha família Roxins, pra toda a que curtem. Valeu, Luiz.
0: Falou.
2: Bom dia pra vocês aí. Bom trabalho pra
0: obrigado.
2: Nós todos, por Deus.
0: Amém.
2: Bom dia, por Deus, abençoado. E
0: vamos isso falar. Aí. Esse é o Lendon, Lendon de Umuarama, a família Roxins, que ele já tá na lida, no trabalho, né? Acompanhando aqui a Metropolitana. Valeu, Lendon, tudo de bom. Já a menina da aldeia passa por aí, viu? A Maria, ela do Genial, me quer ouvir Saudade Minha Terra. Ô, Maria, bom dia. Abraço aí, mandando para nós aqui, para todos os ouvintes também, né? Valeu, Maria, tudo de bom. Obrigado pela sintonia, uma ótima terça-feira. Alô, Valdir Grifa em Nova Olímpia. Bom dia, Valdir. Ótima terça, viu? Tudo de bom. Já tá antenado aqui com a gente também. O Amanhecer Sertanejo. Tudo de bom, viu? Programação inteira dedicada. Alô, dona Nininha. Daqui a pouquinho atendo sua participação, né? O Milton em Nova Olímpia também. A Nenê em Cruzeiro do Oeste. Daqui a pouquinho atendo. Pedro lá de Itupeva, no Estadão de São Paulo. Bom dia. É o Abraão em Umuarama. Bom dia, Abraão. Alô, João Eduardo. Bom dia, João. Você tá bom? Obrigado pela sintonia com a gente. Manda aqui bom dia, Luiz. É, tá pedindo aqui, ó, moda boa também. Ah, vamos ver a moda dele, viu? Obrigado, hein, pela sintonia aqui na programação Amanhecer Sertanejo. Agora 5:08, a hora certa.
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0: É, aqui na Metropolitana, Baixa Guia, que a moda é boa, canta aí, trio Parada Dura.

0: Você ouviu aí Saudade da Minha Terra, aqui na programação Amanhecer Sertanejo. Teve também Menina da Aldeia, né? E a Velha Porteira, atendendo aqui as primeiras participações do Amanhecer Sertanejo desta terça-feira. 5:19, hein?
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0: Vamos seguindo por aqui. Alô, João Eduardo, bom dia. Já tendo aí a sua participação. Valeu, meu amigo. Tudo de bom, viu? Obrigado pela sintonia. Tá enfileirado o nosso zap já nesta manhã, né? Beleza, amanhã de terça-feira. Dona Cida, lá do bairro São José. Dona Cida, abraço, viu? Pois a gente atende a participação. Abraço pra Dona Cida, pro Nivaldo, lá no bairro São José. Estão na sintonia com a gente nesta manhã, né? Abraço. O seu Isaías está comemorando aniversário hoje, então, 100 anos. Meu Deus, 100 anos, né? Hoje reside lá no Jardim Cruzeiro. Pessoal que morava lá no São Salvador, né? Hoje residindo no bairro Jardim Cruzeiro. Abraço para o seu Isaías, para Dona Lina, né? Hoje comemorando 100 anos, né? Mais tarde a gente atende a participação, então. Valeu, Dona Cida, valeu, Nivaldo. Família, tudo de bom. Obrigadão pela sintonia com a gente, pessoal lá no bairro São José. Olha a hora, 5:20, hein?
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0: Vamos lá com a previsão do tempo. Hoje, dia 19, terça-feira, não tem previsão de chuvas, estamos na lua nova, né? Temperatura hoje fica entre 11 e 20 graus. Sol nasce às 7 horas, vai se pôr às 17:56, tá? Isso para hoje, né? Vamos ver aqui amanhã, quarta-feira, se vai mudar, se tem mais frio, se tem previsão de chuva. Não tem previsão de chuva também, né? Para amanhã. E a temperatura nessa mesma base aqui, viu? Entre 11 e 20 graus também para amanhã, tá legal? Para amanhã. Amanhã, quarta-feira. Vamos ver a quinta-feira, dia 21. Também sem previsão de chuvas, temperatura um pouquinho mais fria, viu? Na quinta-feira, entre 8 e 20. Frio, mais frio pela manhã, né? Ao amanhecer, entre 8 e 21 graus. É a previsão que está no Climatempo. Então, para quinta-feira, dia 21. Vamos ver a sexta-feira, dia 22. Dia 22 de maio, sol com algumas nuvens. Pode ocorrer pancada de chuva rápida, né? Ainda no final da manhã, à tarde e noite, 5,8 milímetros para a sexta. E será que esfria mais? Barbaridade, não. Entre 14 e 17 graus, né? Para sexta-feira, tá legal? Vamos fechar a semana então, vamos ver o sábado também. Sábado, dia 23, aí tem previsão de chuva? Também tem, na madrugada e na parte da manhã, né? Aí menos 2,2 milímetros. Temperatura no sábado entre 14 e 21 graus, tá bom? Então tá aí. Então, pela previsão, o dia mais frio esta semana será na quinta-feira, né? Então tá aí. 5:22, a hora certa aqui na programação. Vamos seguindo. O João Eduardo tá na ranca do creme, né? Esticando as tetas da vaca, enchendo os cardeirão com o suco da mimosa. Quer ouvir água no leite? Eita, rapaz! Oferecendo a todos que estão na sintonia do programa e na ordenha, né? Isso, abençoado seja o dia. Ô, João Eduardo, abraço pra você, tudo de bom. Obrigadão pela sintonia com a gente aqui, o Amanhecer Sertanejo, viu? Valeu, valeu. Isso aí, uma ótima terça-feira. Vamos falar aqui, ó, com o nosso ouvinte da onde aqui? O nosso ouvinte lá de Nova Olímpia. Alô, Nova Olímpia, bom dia, bom dia.

0: para mim, filho.
1: Filho.
0: Dia que saí de casa.
1: Ah, no dia em que eu saí de casa.
0: Pro meu filho Leandro Soares Mendonça, está completando o ano hoje.
1: Ô, Leandro!
0: De bom para ele.
1: Certo.
0: Dei mais luz no caminho dele. Ele é um menino maravilhoso,
1: né?
0: Maravilhoso.
1: Graças a Deus.
0: Parabéns,
1: né?
0: De toda a família, dos irmãos, do pai, de toda a família.
1: Certo.
0: Que Deus guie os passos dele, que tudo ele desejar de bom, ele ter muita luz para ele. E parabéns para ele. E muito obrigado.
1: De nada. Um abraço, viu, dona Nininha? Tudo de bom. Isso, pessoal, na Rua Bahia, no Jardim Cruzeiro. Obrigado, hein, pela sintonia com a gente. Parabéns, então, lá pro Leandro, aniversário, hein? Felicidades, muitos anos de vida, parabéns da mamãe, a dona Nininha, né? Parabéns do papai, e isso aí, de toda a família, felicidades, que esta data se repita por muitos e muitos e muitos anos. Já sai a música aí, viu? No dia em que eu saí de casa com o Zezé de Camargo e Luciano. Água no leite, Teodoro e Sampaio, tá chegando, 5:24.

0: a Velha Porteira, você ouviu aqui na programação Amanhecer Sertanejo. Teve também a Água no Leite. Eu vou com o giro comercial aqui rapidão. Na volta, vamos mandar a música lá que a dona Nininha programou aqui, né? Do Zezé de Camargo, no dia em que eu saí de casa, e dá mais uma pincelada no nosso zap, viu? 2020-9200, enfileirado nesta manhã de terça-feira. Que maravilha! Fica ligado. Agora o Cebolão marcando 5:31. 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
1: 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Olha a hora, 5:35.
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7: Olha a hora certa, Cebolão marcando por aqui, 5:36 agora, 5:36.
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7: Ligou, ficou aqui na sua Metropolitana, bom dia.
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7: Bom dia. Ah, muito bom dia. Esse é o programa Amanhecer Sertanejo, hein? Eu, Luiz Gimenez, e você coladinho numa só sintonia. Vamos junto até as 8, viu? É, alô, Irene, bom dia no Geni Alves, Cruzeiro do Oeste. Tá antenada com a gente, um abraço pra ela e também aí, né, para o Marildo, tudo de bom, hein? Obrigadão pela sintonia, ótima terça-feira para vocês. Aí, Madalena e Mariduz, bom dia, pedindo aqui moda boa, daqui a pouco atendo, viu? O Cido no Jardim Brasil também tá na sintonia. Alô, Edna, alô, Toim, bom dia, Cruzeiro do Oeste, brigadão pela sintonia com a gente aqui, o Amanhecer Sertanejo, Abraão e Moarão, aguarda aí, meu Abraão, ei, barbaridade isso, obrigado pela sintonia com a gente, o Amanhecer Sertanejo, é? Vamos falar com quem aqui? Vamos falar com o Mirto? Fala aí, Mirto, bom dia.
11: Bom dia, Luiz Gimenez. É o Mirto aqui de Nova Olímpia. Roda pra mim a moda aí, a distância danada, com você levanta o Solani.
7: Certo.
11: Ofereço meu irmão Zé Roberto.
7: É.
11: Ofereço o povo da terceira idade aqui de Nova Olímpia. Todos os ouvintes de Nova Olímpia. Todos os ouvintes aí de Cruzeiro do Oeste. Pra todos vocês da rádio aí. Pra você e sua família.
7: Obrigado.
11: Fica com Deus. Falou, tchau. Amém. Tudo de bom.
7: Falou. Obrigadão pela sintonia. Pedro, lá de Itupeva, Estadão de São Paulo. Fala aí, parmeirense. João Mineiro e Marciano, tá programando aqui, já vamos tocar, viu? Para os amigos e parentes do Paraná e de São Paulo. Um antenado sempre aí pela internet aqui da Metropolitana. Valeu, hein? Tudo de bom. Obrigadão pela sintonia, né? Ô, Nenê, bom dia, Nenê. Já tendo sua participação, viu, Nenê? Nenê tá programando uma moda aqui do Renan e Raí. Daqui a pouco eu atendo aí, beleza? Valeu, Nenê. Tudo de bom. Agora 5:38, a hora certa. Alô, dona Nininha, alô, Rua Bahia, Jardim Cruzeiro, alô, Leandro, parabéns, parabéns, saúde e paz, muitos anos de vida pelo seu aniversário hoje, viu? Zezé de Camargo e Luciano, canta aí. Baixa agulha, DJ, a moda é boa, no dia em que saí de casa.
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7: Agora 21 para as 6.

0: moda boa, né? João Mineiro e Marciano, a saudosa dupla, esta noite como lembrança. Toquei aqui no seu programa Amanhecer Sertanejo. Olha a hora, hein? 12:06. 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Ei, do Parmenense, acabou com mão, hein? Bom trabalho aí, bom dia. 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
0: Muito bem, alô Claudecir, bom dia, tá participando pela primeira vez, ó, que legal, costuma com nós, viu? Pedindo a música Ingrata Maria, eita moda boa, hein? Vou tocar com o Goiano e Paranaense, aquela moda que o Tião Carreiro queria gravar e não conseguiu, né? Ah, rapaz, Ingrata Maria, moda de viola. Um abraço, viu? Tudo de bom, obrigado pela sintonia com a gente, o Amanhecer Sertanejo, lá pro Claudecir. Muito bem, muito bem. Agora, se eu mandar também pro Claudinei, alô Claudinei lá na Água do Palmito, ele gosta dessa moda também, né? De vez em quando ele pede ela aqui, ó, Ingrata Maria, né? Um abraço lá pra ele, viu? Tudo de bom. Lá na Água do Palmito, viu? Pertinho ali do Distrito São Silvestre. Bom dia, viu, Claudinei? Família Sangalli, família Sotocorno, tudo de bom pra vocês aí, estão na lida, na ordenha do gado, né? Esticando as tetas da vaca. Bom dia, bom dia. Vamos com o áudio também? Bom dia!
2: Bom, Luiz, bom dia.
0: Bom dia, Nenê.
2: Luiz, eu queria aquela música do Renan e Raí, o Troco.
0: O Troco.
2: Oferecer pra Neninha, pra Calavera Lúcia. Esfilha Clarice, Roberto com Nelson.
0: Beleza.
2: Pro Valmir, pro Ailton, pro Damião, pro Tidão, pro Eduardo, enfim, pra todos ouvir.
0: Maravilha.
2: Falou, tchau.
0: Tchau. Um abraço, Nenê. Já nós vamos mandar o troco aí pra você, viu? Isso, troco de 100 contos, né? Isso, 9:06, hora certa. Alô, Cido, bom dia! Lá no Jardim Brasil, o relógio da Matriz. Vamos tocar, mandando pra Nenê, pro Damião, né? Aí pro Ari, o vizinho, enfim, a todos os ouvintes. Valeu, Cido, valeu, Clarice, bom dia. Obrigado, hein, pela sintonia aqui na programação Amanhecer Sertanejo. 9:06 agora.
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3: Prestamos aqui uma homenagem ao saudoso Tião Carreiro, o maior violeiro que este país já teve. Partiu sem realizar o sonho de gravar esta música que ele tanto gostava, Ingrata Maria, de Raul Torres.

0: garçom, deixa o caboclo por aí, né? Ô, troco, você ouviu aí Renan e Raí aqui na nossa programação, atendendo participações aqui comigo. 44-20-20-9200. Esse é sucesso, hein? O nosso zap aqui, ó, no Amanhecer Sertanejo. 6:02, giro, giro comercial. Isso, dicas de economia. Volto já já com mais moda boa e atendendo mais participações. Já vamos dar mais uma pincelada no nosso zap. Ah, antes do giro comercial, manda um alô pra Sueli. Oi, Sueli, bom dia. Tudo bem? Sueli tá ouvindo a gente lá no Alto da Glória, Cruzeiro do Oeste. Abração, viu, Sueli? Tudo de bom. Que você tenha aí uma terça-feira abençoada. Você e toda a família. Meu brigadão pela sintonia aqui na nossa programação, viu? É o seu Amanhecer Sertanejo. Tudo de bom. Isso aí, agora sim, vamos com o giro comercial rapidão. Volto já já com mais moda boa. Fica ligado.
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0: Olha a hora, 6:08. 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
14: Bom dia.
15: Bom dia, compadre.
16: Bom dia, comadre.
14: Vamos cultivar cada vez mais a nossa amizade.
0: Bom dia, Sidney, lá do Jaracatiá, tudo certo? Você tá bom, meu amigo? Tá na lida, no trabalho, acompanhando a Metropolitana, pedindo singela morada, vamos tocar. Um abraço aí, viu? Tudo de bom. Obrigadão pela sintonia com a gente aqui, o Amanhecer Sertanejo. Alô, bom dia.
17: Olá, meu amigo, seu Luiz. Bom dia. Tudo bem?
0: Tudo na paz, viu?
17: Bonitão, em Cruzeiro do Oeste, na Rua Paraná.
0: Isso.
17: Que é o Pedro aqui de Marilena.
0: Fala, Pedro.
17: Me toca uma música aí hoje aí do Teodoro Sampaio aí, Toco da Saia.
0: Toco da Saia.
17: Pra todo pessoal aí que tá ligado aí na Rádio Metrô, já tô ligado. Amigos, familiares, todos os corintianos aí, palmeirense roxo, baixa agulha que esse balançado é bom. Fica com Deus aí, ótima terça-feira aí.
0: Valeu, abraço, viu? Tudo de bom, brigadão pela sintonia com a gente, o Amanhecer Sertanejo, hein? Alô, bom dia!
18: Bom dia, Luiz Jimenez, bom dia, ouvintes do programa Amanhecer Sertanejo.
0: Isso, fala aí.
18: Oferecendo aí para todos os ouvintes da Rádio Metropolitana, para todos os meus amigos caminhoneiros que estão na rodagem, para todos que estão ligados na Rádio Metropolitana. Aquele abraço do amigo Zezão, da nossa querida Cruzeiro do Oeste. Bom dia.
0: Bom dia, Zezão. Abraço, amigo. Tudo de bom aí, viu? Obrigadão pela sintonia com a gente. Alô, Nicola, lá em Nova Olímpia. Bom dia, Nicola. Tá na lida, né? No trabalho, acompanhando aqui a Metropolitana também, né? Valeu, Nicola. Tudo de bom, meu amigo. Bom trabalho, viu? Que Deus abençoe. Obrigado pela sintonia. Alô, mandando aqui a bom dia, paz e bem. Paz e bem, paz e bem. Bom dia, o Cheirinho. Ô, Cheirinho do transporte escolar. Bom dia. Tá na rodagem. Obrigado, hein, pela sintonia. Né? O Cheirinho, todos do transporte escolar de Cruzeiro do Oeste. Bom dia, tudo de bom. Bom trabalho para todos vocês aí, viu? Obrigado, hein, pela sintonia com a gente aqui, o Amanhecer Sertanejo. É, grande abraço, viu? Isso aí, obrigadão pela sintonia aqui na programação. Vamos trazer então, moda boa, lá pro Sidney do Jaracatiá, ele tá pedindo aqui, ó, singela morada. Pedro Ornelas e Campos Salles, né? Singela morada, ó os passarinhos aí. 6:11.

0: Teodoro Sampaio, é o Toco da Saia. Você acompanhou aqui na programação Amanhecer Sertanejo. Teve também a Singela Morada, né? Música do Campos Salles e Pedro Ornelas, aqui na programação Amanhecer Sertanejo, hein? Olha a hora, 6:18, marcando aqui o nosso cebolão, marcando aqui o nosso digital, né? Muito bem, vamos mandar aqui um bom dia lá pro Chicão, bom dia Chicão, brigadão pela sintonia, lá em Tapejara, na sintonia do programa, viu? Tudo de bom aí. Alô, bom dia.
1: Bom dia, Luiz de Mendes.
0: Bom dia.
1: Fala o Silvano.
0: Ô, Silvano.
1: Luiz de Mendes. Oi. Gostaria de pedir uma moda pra você. Gostaria de pedir o Berrante de Madalena.
0: Berrante de Madalena.
1: Que curte.
0: Certo.
1: A minha esposa.
0: Aham.
1: E que todos tenham um bom dia.
0: Beleza.
1: Abençoado por Deus.
0: Amém, nós todos. Berrante de Madalena. Vamos tocar prilha, né? O Berrante de Madalena, já aqui na programação. Valeu, Silvano. Tudo de bom, meu amigo. Obrigado, hein? Pela sintonia com a gente aqui, o Amanhecer Sertanejo. Ah, deixa eu mandar um alô aqui, lá pro meu amigo Abraão. Alô, Abraão. Moarama, tá pedindo Aline, João Mineiro e Marciano. Vamos tocar já, né? Ele tá esperando faz um tempão, rapaz, viu? Mandou logo no comecinho do programa. Vamos tocar agora pra ele. Valeu, Abraão. Lá de Moarama, hein? Lá do Alto São Francisco. Valeu, Abraão. Você e a família. Tudo de bom aí, viu? Obrigado pela sintonia com a gente aqui, o Amanhecer Sertanejo. É uma ótima quarta-feira. Alô, Zocas, bom dia, meu amigo, tudo bem? Desejando aqui uma ótima terça-feira para todos, né? Isso, que Deus abençoe todos os ouvintes, nos proteja, né? Um abraço, hein? Tudo de bom aí. Obrigado pela sintonia. Valeu, Zocas. Valeu, meu amigo. Alô, Madalena de Mariluz, bom dia, Madalena, é, tá pedindo aqui na nossa programação Amanhecer Sertanejo, tá pedindo qual música aqui, ó, Seria Perfeito, Rio Negro e Solimões, vamos tocar, mandando lá pra ela, pro Bastião, né, pro pessoal da Fazenda Caramuru, pra família na Fazenda Caramuru, um abraço, viu, Madalena, tudo de bom aí, brigadão pela sintonia com a gente. Alô, alô, João Goulart, ei, João, valeu, meu amigo, tudo bem, tudo certo? Obrigado, hein, pela sintonia aqui na programação Amanhecer Sertanejo, hein? É, lá pro João Goulart, em Cruzeiro do Oeste, ouvindo aqui a nossa programação também, todo de mão. Alô, meu amigo Nelson, bom dia, lá do Posto Colonial, tá em casa, né? Daqui a pouquinho vai pra lida pro trabalho, né, Nerson? Um abraço pro Nelson, pra esposa Beth, bom dia, Deus abençoe, viu? Passe bem, uma ótima quarta-feira pra todos vocês aí. Brigadão pela sintonia aqui no seu programa Amanhecer Sertanejo. O Cacá tá na sintonia, participando também, né? Daqui a pouco vão ver a participação dele aí, viu? Valeu, Cacá, tudo de bom, obrigado pela sintonia aqui na nossa programação Amanhecer Sertanejo. Alô, Verônica, lá de Luanda, bom dia, mandando pro esposo Kleber Rodrigues, valeu, Verônica, tudo de bom, obrigado, hein, pela sintonia com a gente, o Amanhecer Sertanejo. Alô, Nilva, bom dia, tudo bem, Nilva? Mandou áudio, daqui a pouquinho vão ver o áudio dela, a Nilva lá do Jardim das Flores, né? Cruzeiro do Oeste, obrigado pela sintonia com a gente. 6:21 agora.

Christian Ralph aqui na programação Berrante de Madalena, atendendo participações aqui comigo, né? Ah, teve também Rio Negro Solimões, seria perfeito. Bom demais, né? Aqui na nossa programação, 6:30, 6:30, marcando aqui o nosso cebolão, o nosso digital. Eu vou com o giro comercial rapidão na volta. Tem mais moda boa, mais participações. Vamos dar mais uma pincelada no nosso zap aqui, o 2020-9200, viu? Fica ligado.

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1: Agora 6:35.
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1: Olha a hora certa, por aqui 6:40 agora, viu? 6:40. 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Ligou, ficou aqui da Metropolitana.
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1: Maravilha, enfileirado o nosso zap, viu? Que maravilha! Ei, beleza, você que tá na sintonia com a gente aqui, o Amanhecer Sertanejo, manhã de terça-feira, tudo de bom, bom dia. Isso, você que descola a capinha dos olhos cedo, né? Liga aqui na Metropolitana, valeu, hein? Alô, Alexandre Teixeira, tudo bem? Bom dia. Obrigado, hein, pela sintonia com a gente, o Amanhecer Sertanejo, toda a família aí. Alô, Zilda, alô, Paulo Donizete, lá em Sarandi, bom dia, tudo de bom, obrigado, sempre antenados com a gente também, né? Alô, Claudemir, bom dia, tudo bem? Obrigado pela sintonia com a gente, tá pedindo aqui, ó, música, ele pediu Falou e Disse, abraço, hein, tudo de bom. Vamos tocar com o Daniel, né, aqui na programação. Alô, Moreira Salles, o pessoal lá da Barra Bonita. Alô, Leandro Silvino. Bom dia, Leandro. Você tá bom, amigo? Obrigado, hein, pela sintonia aqui na nossa programação Amanhecer Sertanejo, né? Vou mandar essa moda pra você aqui também. Eu falo e disse que tá bem enfileirado o nosso zap aqui. Meu, Leandro Silvino, lá de Moreira Salles, o pessoal da Barra Bonita tá na arranca do creme, né? Isso aí, enchendo os carneirão com o suco da mimosa e acompanhando aqui a Metropolitana. Tudo de bom, bom dia. Bom trabalho pra você aí. O Zocas, ele pediu moda aqui, ó. Um abraço, Zocas, mandando pra todos os ouvintes na sintonia aqui com a gente, né? O Amanhecer Sertanejo. O Cacá pediu aí Crises de Amor, vamos tocar também. Mandando todos o transporte escolar, manda lá pra Sul, pra Patrícia, pro Murilo, quem mais aqui, ó? Pra Natália, pro Sargento Machado, pro Pigmeu, o Polaco Pescador, o Chico 50 e a todos que estão na sintonia e a todos que gostam de uma boa moda sertaneja, né? Valeu, Cacá, bom dia, tudo de bom. Obrigado pela sintonia. Pela participação aqui com a gente, o Amanhecer Sertanejo. Nilva, bom dia, Nilva, tudo certo? Daqui a pouquinho atendo sua participação. Ele tá pedindo uma moda aqui, ó, do Vitor e Léo, com a participação do Zé Rico, né? Eita, moda boa, né? Moda boa. Já mando aí também, valeu? Obrigado pela sintonia. Alô, bom dia.
12: Luiz, aqui é o Claudinei, se eu tô correndo.
1: Oi, Claudinei,
12: tudo bem? Toca a herança da vovozinha pra mim.
1: Herança de vovó, rapaz.
12: Ofereço pros primos aqui do Parmito.
1: Os primos do Parmito.
12: E os parentes também, certo. Tio. Ofereço pra vocês da rádio.
1: Obrigado.
12: Pros palmeirenses todos.
1: É nóis. Um abraço, viu? Tudo de bom. Obrigado pela sintonia. O Claudinei Sotocorno lá da Água do Palmito. Obrigadão pela sintonia com a gente. Opa! Olha só, lá em Cianorte tem gente ouvindo a gente. É, rapaz. Um abraço lá pro meu amigo Duarte. Um abraço, viu, Duarte? É o Duarte lá de Cianorte, né? É, passando para desejar um bom dia. Bom dia, Duarte. Bom trabalho pra você. Já vai lá para a fábrica de confecção, né? Bom trabalho, Cianorte, a capital do vestuário. Obrigado, hein, pela sintonia com a gente aqui, o Amanhecer Sertanejo, em Cianorte, lá pro Duarte. Valeu, Duarte, tudo de bom, meu amigo. Bom dia, bom dia. Bom trabalho, viu? Que Deus abençoe. O Ronaldo de Santa Elisa tá participando também, bom dia. Daqui a pouco vão ver a participação dele, né? O Paulo Silva lá de Curitiba, né? Um abraço, Paulo Silva, meu amigo Vanderlei, o Pigmeu. Para todos os amigos, todos que estão ligados na Metropolitana, bom trabalho. Valeu, Pigmeu, bom trabalho para você também, viu? Tudo de bom, o Pigmeu, a Meire, em Cruzeiro do Oeste. Sargento Machado, bom dia, Sargento, tudo bem? Valeu, hein? Obrigado pela sintonia. Lá pro Sargento, pra Cida, famiagem toda, né? Obrigado pela sintonia aqui na nossa programação Amanhecer Sertanejo aqui da Metropolitana. Rapaz, já é 6:43, a hora certa aqui na nossa programação. Vamos trazer o Daniel? Daniel e César e Paulinho, falou e disse. Alô, Claudemir, bom dia.

0: atendendo aqui a indicação lá do pessoal da Água do Palmito, né? Isso, você ouviu aí, herança de vovó, né? Valeu, pessoal lá, a família Sangalli, família Sotocorno, lá na Água do Palmito, obrigado pela sintonia com a gente, viu? Olha só, 7 para as 7.
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0: Vamos lá com a cotação do dia. Boi gordo arroba 341, novilha gorda arroba 331,50, a vaca gorda arroba 309,50, suíno quilo 5,11, trigo em grão nacional 60 quilos 64,92, soja em grão 60 quilos 109,52, milho seco saca de 60 quilos 52,13, feijão cores 60 quilos 361,29 e o café beneficiado saca de 60 quilos R$1.327,99. Tem uma queda aí, né, na saca do café beneficiado. E o dólar comercial R$5 hoje, viu? Gira em torno de R$5 redondo, e o euro 5,83, viu? Tá então a cotação do dia para você que tá antenado aqui na nossa programação, Amanhecer Sertanejo na sua
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0: Tá legal, tá bacana, né? Bom dia, ei, Zap maravilha, né? Ah, cada dia mais enfileirado aqui o nosso Zap 2020-9200. Alô, bom dia!
3: Ô Luiz, bom dia. Bom Luiz, dia. Toca pra mim, Estrada Vermelha.
0: Estrada Vermelha.
3: Ofereço pra vocês e pra todos que curtem, tá?
0: Tá bom, beleza. Ô Nilva, é a Nilva lá do Jardim das Flores, Cruzeiro do Oeste. Obrigado, hein, pela sintonia com a gente, o Amanhecer Sertanejo, Estrada Vermelha. Essa moda é do Vitor e Léo, com a participação do Zé Rico, né? Pensa no modão, viu? Isso aí, a nega lá da 323, seu Toninho, gosto também dessa moda, vai lá pra eles e pra toda a famiagem, né? Alô, bom dia!
4: Bom dia, Luiz.
0: Bom dia.
4: Abençoado terça-feira pra você.
0: Amém. Pra todos, nós todos, rapaz.
4: Tá fazendo frio, hein?
0: Rapaz, tá friozinho, né?
4: Um nevoeiro.
0: Tá isso, doido. Nevoeiro.
4: É tempo aí, toca o modão aí do Inigênio pra nós aí, positivo. Aí pra turma ficar no pé do leite logo de manhã cedo aí.
0: Valeu.
4: Pra todo tá curtindo a Rádio Metropolitana.
0: Um abraço, hein?
4: Positivo?
0: Positivo, esse é o Ronaldo lá de Santa Elisa. Ô, Ronaldo, aguarda aí, viu? Depois a gente toca pra você uma do Gino e Geno, beleza? Abraço, amigo, bom trabalho, né? Tá fazendo um foguinho debaixo das tetas da vaca pra esquentar, né? Que tá frio. Isso, e falando em nevoeiro, ó, você motorista, você caminhoneiro, taxista, motorista de ônibus, né? Motorista em geral, olha só, até cortando as BR, cuidado com o nevoeiro, viu? Eita, rapaz, todo cuidado é pouco, né? Vamos seguindo com a programação Amanhecer Sertanejo. Deixa eu mandar alô para Silvia também. Alô, Silvia, alô, Elião, alô, Gisdaine, Jardim Cruzeiro. Estão pedindo aqui um Teodoro e Sampaio, daqui a pouco a gente manda aí para vocês, viu? Obrigado, hein, pela sintonia aqui na nossa programação Amanhecer Sertanejo. Alô, bom e dia.
5: Luzimeno.
0: Bom dia.
5: Vai chover aqui no Cruzeiro do Oeste ou vai dar um solzinho hoje aqui para nós?
0: Vamos ver a previsão,
5: e
0: ontem, né?
5: Não deu sol não, hein?
0: É, mas é que ontem a previsão era aquela, né? Tempo nublado, parcialmente nublado, solzinho, montou a cara um cadinho, né? Hoje não será muito diferente, mas o sol vai aparecer. Previsão de chuva, viu, Zenilda, para nossa região aqui, só para sexta-feira, tá? Só para sexta-feira, viu? Abraço, Zenilda, em Cruzeiro do Oeste. Obrigado, hein, pela sintonia com a gente, o Amanhecer Sertanejo. Alô, Aparecida, bom dia, tudo bem? Lá no Jardim Cruzeiro, tá na sintonia aqui da nossa programação também, né? Daqui a pouco vamos ver o áudio dela, mandou participação aqui com a gente, o Amanhecer Sertanejo, hein? Que maravilha, rapaz. Opa! Alô, Vivian, lá do Jardim Cruzeiro, bom dia. Daqui a pouco atendo a participação. João Carlos, do Jardim Cruzeiro, tá participando pela primeira vez aqui, ó. Ô, João Carlos, costuma com nós, viu? Hoje o papai dele tá completando 100 anos, hã? 100 anos, benza Deus, né? É, lá o seu Isaías, ele tá pedindo meu velho pai, né? A dona Cida, lá do bairro São José, né? Que é a mana aí do João Carlos, mandou áudio também, pedindo utopia. Depois a gente atende a participação de vocês então, viu? Obrigado, hein, pela sintonia com a gente. Alô, Aparecida, bom dia. Lá no distrito de São Silvestre, mandando aqui um bom dia também, tudo de bom, hein? Obrigado pela sintonia, viu, Aparecida? Os amigos lá do distrito de São Silvestre, obrigado pela sintonia com a gente, o Amanhecer Sertanejo. Vamos baixar a agulha? Ô, DJ, baixa a agulha, que a moda é boa. Vitor e Léo e Milionário José Rico. É a Estrada Vermelha. 2 minutos para as 7.

0: Galileu e Milionário José Rico. Você ouviu por aqui Estrada Vermelha, moda boa, né? Ah, e se é moda boa, a gente toca por aqui, né? Na Metropolitana, esse é o Amanhecer Sertanejo. 7:02, eu vou com giro comercial, dicas de economia, volto daqui nadinha, fica ligado. 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
0: Olha a hora, 7:05 agora, né? Marcando aqui o nosso cebolão, marcando aqui o nosso digital. Vamos falar com a nossa colega de trabalho, a Bia. 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Alô, Bia, bom dia.
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0: Olha a hora certa, 7:09. Ligou, ficou. Bom dia, bom dia. Bom dia você que tá ligado com a gente. Manhã de terça-feira fria, né? É, na região noroeste do estado do Paraná. Alô, Simone Zucal, lá em Maria Helena, na sintonia com a gente. Um abraço para ele, para toda a Fabiagem aí, viu? Obrigado pela sintonia aqui na programação. Tudo de bom, uma ótima terça-feira. Alô, meu amigo Dinho Miranda, lá de Tuneiras do Oeste. Bom dia, Dinho. Ele diz aqui, ó, bom dia, Luiz. 11 graus em Tuneiras do Oeste, né? É, rapaz, tá friozinho. É, e aqui, um momento, estamos na escuta por aqui. Valeu, Endinho Miranda, bom friozinho e boa sintonia com a gente aqui no Amanhecer Sertanejo na Metropolitana. Toda a família, o pessoal lá em Tuneiras do Oeste, brigadão pela participação, pela sintonia aqui na nossa programação, né? Isso aí, ó. É, tem uma pessoa que mandou zap pela primeira vez aqui, ó. Mandou, ainda tava cedão, né? Ela que pediu pra atender depois das 7. Vamos atender ela agora. Deixa eu achar aqui a participação, né? É, rapaz, da dona Cida, né? Isso aí, dona Cida, lá do bairro São José, tá participando pela primeira vez aqui, a dona Cida, né? Dona Cida, costuma com nós, viu? Bom dia, dona Cida.
16: Bom dia, Luiz. Tudo bom?
0: Tudo, graças a Deus.
16: Luiz.
0: Oi.
16: Eu quero oferecer uma música pro meu pai, seu Isaías, que tá completando 100 anos hoje.
0: Olha, 100 anos. 19. Benza Deus.
16: Seu Isaías Timóteo.
0: Uhum.
16: Com parabéns dos 5 filhos, das 2 noras, 2 genros, 6 netos, 5 netos e 7 bisnetos.
0: 7 bisnetos.
16: Desejando, da esposa Dona Lina, desejando muitas felicidades para ele.
0: Tá legal.
16: Eu quero ouvir a música com Utopias.
0: Utopia.
16: Ou senão a Carmen Silva. Toca as duas, Luiz.
0: Toca as duas.
16: Depois das sete.
0: Ô, tchau, dona Cida, tchau. Beleza. Valeu, dona Cida, muito obrigado, né? É, dona Cida e o Divaldo, o casal lá do bairro São José. A pessoa, 100 anos o papai dela tá comemorando hoje. Hã? 100 anos de vida. Isso, e a mamãe também tá lá, né? Isso, ao lado do seu Isaías, já pensou o casal? Ele 100 anos, ela também já deve estar beirando por aí, né? A dona Lina, oi dona Lina, bom dia. É, o pessoal, o casal que residia há muitos anos lá no bairro São Salvador, né? Cruzeiro do Oeste, agora estão no Jardim Cruzeiro. Tudo de bom para vocês aí, viu? Muito obrigado pela audiência, pela sintonia aqui da nossa programação Amanhecer Sertanejo, né? Isso aí, o filho João Carlos, né? Que é o mano da Cida, também mandou participação aqui pela primeira vez, ó. Ô, João Carlos, bom dia, meu amigo. Trazendo aí, ó, parabéns pro papai, né? O seu Isaías completando 100 anos hoje. É, oferecendo a música Meu Velho Pai. Vou tocar na sequência, né? É que a dona Cida, só que vou tocar com a Jaine, viu? Meu Velho Pai. Mandando para todos que estão na sintonia do programa, né? Especial aí pro papai seu Isaías. Parabéns dos filhos, né? Do João Carlos, que tá mandando a participação aqui, da Hilda, do Antônio, da Aparecida, né? Que acabou de falar com ela também, lá do bairro São José, né? A Benedita, isso, e da esposa dona Lina. Oi, dona Lina, oi, seu Isaías, que Deus abençoe, viu? Barbaridade, 100 anos comemorando, é fácil não, hein? 100 anos comemorando seu Isaías, pessoal lá na rua Distrito Federal, lá no Jardim Cruzeiro. Tudo de bom aí, viu? Muito obrigado pela audiência, pela sintonia aqui da nossa programação. Antes de tocar a música Utopia, vou trazer com Dudu e Dalvan, né? E Meu Velho Pai do com a Jaine. Vamos mandar esse áudio pro ar aqui também, que vem lá de Curitiba. Fala aí, Paulo Silva.
7: Olá, muito bom dia, Luiz. Bom dia a todos os ouvintes, sintonizado na Metropolitana FM, Paulo Silva, também sintonizado junto com você nessa manhã de terça-feira. Meu amigo Luiz, oferecendo a programação, meu amigo Juarez, eletricista, também a comitiva do Rodeio de Cruzeiro do Oeste, para todos os ouvintes aí, né? Que está sintonizado aí na Metropolitana FM.
0: Valeu.
7: Fala qualquer um para nós aí do Felipe Falcão. Felipe Falcão. Desde já um forte abraço e um ótimo dia para você sintonizado na Metropolitana FM. Tchau, tchau, Luiz.
0: Valeu, tchau, Paulo Silva, né? Abraço, hein? Obrigado pela sintonia aqui na nossa programação. Tudo de bom, pessoal, lá na capital, né? Curitiba. Agora 7:14, a hora certa aqui na nossa programação. Isso, vamos trazer música então?
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0: O Dudu e Dalvan vai especial lá pro seu Isaías e pra toda a família. Utopia.
18: É uma homenagem à família sertaneja.
0: 100 anos hoje, seu Isaías. Brasil.

0: Essa é a Jaine, a música Meu Velho Pai. Teve também o Tobedo do Duque Dalvan. Especial lá pro seu Isaías, que hoje está comemorando 100 anos, né? Parabéns de toda a família, aí da esposa Dona Lina e de todos os filhos, netos, bisnetos, né? Tudo de bom. Felicidades, muitos anos de vida, muita saúde e muita paz. Aí, 100 anos, é fácil não, hein, seu Isaías? Tudo de bom, que Deus continue abençoando aí. Um grande abraço. Agora 7:21, a hora certa aqui na programação, 7:21. Bom dia, bom dia. Alô, bom dia.
1: Olá, bom dia.
0: Bom dia.
1: Eu me chamo Rosimere, sou de Apucarana. Gostaria de oferecer uma música pro meu marido Diego.
0: Ô, Diego.
1: Do cantor do Zezé de Camargo e Luciano. Eu amo você.
0: Eu amo você.
1: E deixar um beijo, um abraço para ele, dizer que eu amo muito ele.
0: Um abraço, viu, Rosimere, tudo de bom. Tem a música Eu Amo Você com Zezé de Camargo. Vamos dar uma cavucada aqui, tá? Obrigado, hein, pela sintonia aqui na nossa programação. Meu amigo Ricardo. Ô, Ricardo, Ricardo Brandani tá na estrada, rapaz, ouvindo a gente. Bom dia, Ricardo.
2: Bom dia, Luiz Gimenez, aos ouvintes da rádio. Tô na estrada aí ouvindo a sua programação.
0: Ô, beleza, hein?
2: Gostaria da música Pra Sempre Com Você, do Jorge Matheus. Um grande abraço pro Ricardo Brandani.
0: Valeu, Ricardo, já vando aí, viu? Ê, Ricardo, um abraço, hein, tudo de bom. Obrigado pela sintonia na esposa, né? Isso, doutora. Obrigado pela sintonia com a gente aqui, o Amanhecer Sertanejo. Quem mais tá na sintonia? Tem participação que vem do Jardim Cruzeiro, que não foi pro ar ainda. Tem várias, né? Lá do Jardim Cruzeiro, que não foi pro ar ainda. Deixa eu buscar uma aqui, né? Na nossa programação, Amanhecer Sertanejo. Alô, bom dia.
3: Oi, Luiz,
0: oi,
3: bom dia.
0: Bom dia.
3: Aqui é a Marli de Jardim Cruzeiro.
0: Oi, Marli, tudo bem?
3: Gostaria de ouvir a música com Lourenço Lorival, Meu Reino Encantado.
0: Meu Reino Encantado.
3: Se for possível tocar pra mim. Tô na escuta.
0: Tá na escuta.
3: Tchau.
0: Tchau.
3: Obrigado.
0: Valeu, Marli, bom dia, lá do Jardim Cruzeiro. Valeu, Marli, tudo de bom, né? Mas a gente consegue, tá enfileirado o nosso zap, a Vivi lá do Jardim Cruzeiro tá esperando também, né? Na sintonia do programa, faz tempão, não toquei a música dela ainda, né? Ô, Vivi, bom dia, bom dia. Obrigado, hein, pela sintonia aqui da nossa programação. Amanhecer Sertanejo já tá pedindo a música a Andorinha Machucada, né? Eita, do Zezé de Camargo e Luciano, outro pedido pro Zezé. Vamos tocar essa Andorinha Machucada? Viu? Vai lá também pra Rosi.

0: Marque Luciano, a música Andorinha Machucada, né? Você acompanhou aqui com a gente, atendendo participações também. 7:30, marcando aqui o nosso cebolão, viu? 7:30. Eu vou com o intervalinho. Isso, e na volta tem mais músicas. Vamos dar mais uma pincelada no zap que ainda tá enfileirado, viu? É, aqui na nossa programação Amanhecer Sertanejo. Fica ligado, 7:30. 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
3: É agora 7:37. 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
3: Muito bem, muito bem. Por aqui o Amanhecer Sertanejo. Olha a hora, 8:20 agora, 8:20.
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3: Muito bem, olha, o supermercado Coroado está contratando um auxiliar de padeiro, viu? E também contrata repositor ou repositora e ainda contrata açougueiro ou açougueira. 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Vamos seguindo, rapaz, eu tô com um áudio aqui que não foi pro ar ainda, a pessoa mandou antes das 7. Era 6:45 da manhã. Ô, Silvia, desculpa a demora.
19: Bom
3: aí.
19: Bom dia,
3: Silvia.
19: Luiz Mendes. Bom manda dia, aí pra Silvia. Nós. Delícia de amor com Teodoro Sampaio.
3: Teodoro Sampaio.
19: Ofereço pra Clarice e o Cido, lá do Jardim Brasil.
3: Opa.
19: Pro Hélio.
3: Helhão.
19: Pra Gislaine Vanusa. E pra Ariela, que estão na sintonia.
3: Que bom, viu?
19: Bom dia, paz e bem.
3: Bom dia, paz e bem. Grande abraço, viu, Silvia? No Jardim Cruzeiro, desculpa a demora, meu, com a sua participação aqui no programa. Alô, Vaguinho, bom dia, meu amigo Wagner, Wagner Oliveira, ei, Vaguinho, a Jaque, a família, tudo de bom, Gabriel, isso aí, um grande abraço, meu, obrigado pela sintonia aqui na nossa programação Amanhecer Sertanejo. Alô, alô, Josiane, o Márcio também, Ana Júlia, lá no Jardim Brasil, bom dia, Josiane, bom dia, Ana Júlia, bom dia, Márcio, tudo de bom. Obrigado, hein, pela sintonia com a gente, o Amanhecer Sertanejo. Alô, Catica, bom dia, tudo bem? Abraço, meu. O Catica, parabenizando também lá o seu Isaías, que hoje está completando 100 anos. Parabéns, viu? Isso, seu Isaías Timóteo, lá no Jardim Brasil, comemorando 100 anos hoje. Parabéns, parabéns também do Catica, de toda a família aí, felicidades, muitos anos de vida. Alô, Tiquinho dos Badalo, Tiquinho lá em Maria Helena, bom dia, tá atrasado o áudio dele também, né?
20: Bom dia, meu grande amigo Chimeira, vamos ouvir hoje, milionário, molhada, ofereço o Nego Tifo, o Valtinho Arvorada, o Carlão, a Ruth, a Vivi Francisco, Simone Zocal, Ziquinho do Mercado, Sarreto Machado, Nicola da Olímpia, Vicente Ladeira, e vamos, meu amigo.
3: Tá frio. Tá frio. Valeu, Tiquinho dos Badala e Maria Helena. Brigadão pela sintonia. Ó, não vou conseguir tocar a música de todo mundo, né? De novo, barbaridade. Abraço aí, obrigado pela sintonia com a gente, viu? É, quem mais aqui tá participando? Ô, Luísa, bom dia, Luísa, da Vila Rural, hein? Tudo de bom, obrigado pela sintonia com a gente, o Amanhecer Sertanejo, viu? Lá pra Luísa, a família na Vila Rural, curtindo o friozinho e a Metropolitana. O Júlio César em Moarama também, bom dia, Julião, abraço, amigo, bom trabalho. O Chiquinho em Moarama, bom dia, Chiquinho. Obrigadão pela sintonia com a gente também, o Amanhecer Sertanejo. Alô, bom dia.
0: Bom dia, Gimene,
3: bom
0: tudo
3: dia,
0: bom?
3: Tudo,
0: Gimene, eu queria que eu tocasse o tapete da sala.
3: Ixi.
0: Ofereço para todos meus filhos, minhas filhas, meu marido.
3: Certo.
0: Joãozinho, tudo. Minha irmã de Cruzeiro do Oeste, o Almir, a Aldmira. E para todos meus colegas
3: tá
0: que gostam da música.
3: Isso.
0: E para vocês da rádio.
3: Obrigado.
0: Fique com Deus, um bom programa.
3: Obrigado. O Marizete, não vai? Eu vou tocar um Teodoro e Sampaio agora, mas aí vai aproveitar essa na carona aí, tá? É, obrigado pela sintonia com a gente, o Amanhecer Sertanejo. Alô, bom dia.
21: Luiz, muito bom dia. Ótima terça-feira a todos. Bom frio.
3: Obrigado.
21: Manda aí pra mim uma moda boa com o Daniel, Poeira da Estrada.
3: Poeira da Estrada.
21: Pra todos os ouvintes, todos vocês de programação.
3: Valeu, esse é o Claudinei. Um abraço, viu, Claudinei? Também vou ficar devendo a sua música aqui, eu não vou conseguir, não vai dar tempo. Alô, Pedro Timóteo, bom dia, tudo certo? Obrigado aí pela sintonia com a gente lá no Jardim Brasil. É tudo de bom aí, brigadão pela sintonia com a gente, o Amanhecer Sertanejo. 7h44, a hora certa, aqui na nossa programação, tem mais participação, depois a gente manda aí, depois da música, né? Vamos tocar uma música aqui, senão tá danado. Lá pra Silvia, um abraço, viu? Lá no Jardim Cruzeiro, Elhão, e todos que estão na sintonia do programa, e todos que gostam da música do Teodoro Sampaio. Alô, Manuel Santista, lá no Geni Alves. Alô, Idebrande, lá da padaria, bom dia. É, brigadão pela sintonia, né? Alô, Vanderlei, no Geni Alves,

0: É, Delícias de Amor, Teodoro e Sampaio, aqui na programação 12 para as 8, já finalzinho de programa, hein?
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0: Olha, hoje tem rodada, hoje tem rodada da Sul-Americana e também Copa Libertadores da América, viu? Vamos dar uma passada nos jogos aqui, ó. Vou falar as equipes, os jogos das equipes brasileiras, tá? Fluminense e Bolívar, pela Libertadores, 7 da noite. Tem também Boca Júnior e Cruzeiro, 9:30 da noite, né? E às 9 horas, Always Red e Mirassol. Esses os jogos da Libertadores envolvendo aí equipes brasileiras. Na Sul-Americana, envolvendo equipe brasileira, tem aqui, ó, São Paulo, viu? Às 9:30 da noite, São Paulo e Milionários, né? Milionários. É isso aí, né? Equipe brasileira hoje na Sul-Americana. Amanhã tem também Sul-Americana, tem mais Libertadores, viu? Meio de semana aí, fechando essa primeira fase da Libertadores. Quer dizer, essa é a penúltima rodada, né? Da primeira fase da Libertadores e também da Sul-Americana. Beleza? Você que se liga, torce aí, então tá aí, ó. A sua equipe joga hoje, eu jogo amanhã, acho que joga amanhã, né? O meu joga amanhã, meu Palmeira. Isso aí, ó. Obrigado pela sintonia com a gente, então. Agora, 7:49, a hora certa, lá pra Ana Cláudia, pediu qualquer uma do Eduardo Costa, tá esperando faz um tempão. Olha o nosso zap hoje, que maravilha, né? Quer dizer, hoje não, todos os dias, né? Enfileirado, cada vez mais. Hoje a gente teve várias pessoas que participaram pela primeira vez. Muito feliz, mais um dia, mais um programa, né? Tudo de bom aí, obrigado pela sintonia, então. Vamos atender a Flávia, que tá esperando faz um tempão?
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0: Então canta aí, Eduardo Costa,

Agora, 7 para as 8 aqui na nossa programação Neblina, hein? Você, motorista, tá aí cortando as BR na rodovia. Atenção, viu? Isso aí, atenção redobrada nesta manhã. Vamos seguindo por aqui, finalzinho do programa, chamando alô para Maria Aparecida, lá de Pérola. Bom dia, Maria, tudo bem? Abraço para Maria, pro Zé Aparecido, caminhoneiro, tudo de bom aí, brigadão pela sintonia. Nadir Trindade, no DR, bom dia, Nadir, tudo bem? Obrigado pela sintonia com a gente. Cleonice Serafim, ela até mandou áudio, mas não vai dar tempo de tocar a sua música aí, viu, Cleonice? Obrigado aí pela participação, pela sintonia. Cleonice Serafim mandando para as colegas, para nós aqui do rádio. Ah, participando comigo aqui, ó, né? Pela primeira vez, a Laura Valentina. Oi, Laura Valentina. Bom dia, tudo bem? Abraço, Laura, mandando especial pro vovô, né? Que hoje está comemorando 100 anos, o seu Isaías. Alô, seu Isaías, lá do Jardim Cruzeiro. Hoje comemorando 100 anos, né? Parabéns a toda a família. Felicidades, muitos anos de vida. Isso aí, tudo de bom, né? Saúde e paz. Ei, seu Isaías, é fácil não. Seu Isaías, a dona Lina, casal lá no Jardim Cruzeiro, hoje comemorando 100 anos do seu Isaías, juntamente com toda a família lá. 6 para as 8, finalzinho de programa, vamos embora e vou deixar tocando aqui Sinônimo, viu? Sinônimo, sinônimo de amor é amar. Chitão e Chororó, Zé Ramalho. Eu volto à tarde às 17 horas com o programa Sertanejo da 92 e amanhã cedinho, 5 da manhã, vamos estar por aqui com esse programa Amanhecer Sertanejo, sempre contando com sua audiência e com a sua participação. A Bia tá chegando aí com Dose Única, meio-dia tem Luciano Vieira e às 17 horas eu volto, beleza? Fica ligado, um abraço.

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5: 8:04.
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aniversário. Isso já é um presente enorme. O presente maior ainda é ter você ligado aqui na 92.5. Ligou, ficou. E que hoje seja um dia leve, produtivo, cheio de boas notícias para você que está comigo agora, ouvindo a metrô, seja na sua casa, no trabalho ou no seu carro. Bom dia para você.

0: Tá, aí você curtiu o som de Pink, tivemos também Cal Smith, passou por aqui também Seu Jorge com Felicidade. E agora tá chegando por aqui as primeiras previsões astrais de hoje.
1: Saiba que as previsões astrais falam sobre o seu signo para o dia de hoje. Áries.
0: Olá, Áries, bom dia para você. Hoje promete agitação e produtividade, então aproveite para conquistar os seus objetivos e à tarde, cuidado para você não se sobrecarregar. Finanças podem surpreender positivamente. À noite, as melhores vibrações para novos amores e declarações apaixonadas. Então, aproveite. Combinado, Áries?
1: Touro.
0: Oi, Touro, bom dia. O céu favorece as suas finanças com boas oportunidades, graças ao apoio de Mercúrio. Aproveite o dia para você ter ganhos e lucros, especialmente à noite. A sua energia mental fica elevada, mas olha, cuidado com o estresse. No amor, Vênus e Marte elevam o seu charme, tornando o dia perfeito para uma conquista, Taurino.
1: Gêmeos.
0: Oi, geminiano, bom dia. Para hoje, o seu jeito sociável e extrovertido deve brilhar, atraindo novas amizades e sucesso no trabalho. Os seus interesses materiais ganham força, mas olha, cuidado com gastos desnecessários. Já no amor, prepare-se para mensagens e novas conexões que podem evoluir para algo mais especial. Combinado, gêmeos?
1: Câncer.
0: Olá, Câncer. A lua ilumina o seu signo, trazendo mais energia para enfrentar o dia. Aproveite boas oportunidades financeiras e confie na sua intuição. No amor, o período é ideal para encontros e fortalecimento do relacionamento. Mantenha calma e siga confiante, pois o universo está ao seu favor. Tá bom, Câncer? Essas foram as primeiras previsões astrais de hoje. Já já você vai conferir Leão, Virgem, Libra e também o signo de Escorpião. Mas me conta, como foi a sua noite de segunda-feira? Manhã de terça-feira bem geladinha. Daqui a pouquinho, inclusive, tem a previsão do tempo para você. E já já também tem muito bom dia. Bom dia. A gente vai atender também participação de ouvinte. Então, continua interagindo no 2020-9200.
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13: 21 minutos para as 9. Ligou, ficou. Terça-feira, 19 de maio. Bom dia pra você, o Bia. Fico juntinho de você até o meio-dia. Com muita música, informação, curiosidade. Tem um café com a Bia. E, claro, a sua interação no 2020-9200. Deixa eu mandar um forte abraço para o Júlio César de Umuarama, que já está ligado aqui na 92.5. Bom dia pra você, meu amigo. Bom trabalho. Niminha, vou ouvir seu áudio maravilhoso da minha vida. Bom dia, Bia. Paz e bem. Manda pra todos nós uma música do Di Paulo e Paulino com a Fátima Leão. Eu vou oferecer para uma pessoa especial para mim, que é a Inês. Obrigado, Bia. Tudo de bom para você. Para você também, meu amigo. Que Deus abençoe grandemente o Zezão, que tá ligado aqui com a gente, oferecendo com muito amor e carinho para Inês. Tem muito mais participação, inclusive eu quero a sua também. Manda aí no 2020-9200.
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13: 20 minutos para as 9.
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0: Eduardo Ribeiro, você curtiu também Victor e Léo, Fada, passando por aqui. Tá chegando agora mais previsões astrais.
1: Saiba o que as previsões astrais falam sobre o seu signo para o dia de hoje. Leão.
0: Olá, Leão, bom dia. Hoje a combinação de astros traz boas energias e vitaliza também a sua energia, especialmente na parte da manhã. No trabalho, as suas iniciativas têm sucesso, mas evite exageros. O amor fica em alta e possibilidades de fortalecer o seu relacionamento ou assumir um compromisso. Combinado, Leão? Ótimo dia para você.
1: Virgem.
0: Oi, Virgem. Bom dia. Tudo bem? Olha, Virgem, boas energias impulsionam o seu bem-estar e ajudam a alcançar os seus objetivos. No trabalho, Mercúrio favorece o seu progresso e renda. E no amor, a conexão pode evoluir. Mas lembre-se de ir com calma até o final da tarde. Aproveite o dia com equilíbrio e também com otimismo, Virgem.
1: Libra.
0: Oi, Libra. A lua destaca os seus talentos e traz prestígio na carreira, com chances de conquistar a chefia. As finanças continuam favoráveis, com oportunidades de transformar obstáculos em lucros. No amor, o dia pode ter altos e baixos, mas a noite promete reacender o seu romance.
1: Escorpião.
0: Dia de boas notícias, Escorpião. Surpresas com a lua em Câncer. Novos caminhos se abrem, incentivando mudanças rápidas e realizáveis, especialmente na primeira metade do dia. Aproveite para você cuidar da sua saúde e fortalecer os laços afetivos, com momentos de harmonia e também momentos de paixão. Já já você vai conferir os signos de Sagitário, de Capricórnio, de Aquário e também o signo de Peixes. Bom dia para você, vamos seguindo por aqui que eu vou atender participação. Deixa eu mandar os parabéns para o aniversariante do dia, o Leandro. Opa, tudo bem, Leandro? Parabéns! É, muitos anos de vida, de saúde aí pra você, recebendo os parabéns da sua mamãe, Nininha, e também de toda a família Mendonça, que tá sempre ligadinha aqui na metrô e te desejando tudo de melhor sempre. Inclusive, a Nininha tá oferecendo pra você música do Zeca Pagodinho, diz que você gosta bastante de um pagode, de um samba, e a gente vai curtir agora. Felicidades!
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você voltar. Marília Mendonça, você curtiu com a gente também. Bruno Marrone, Vai Dar Namoro. E tudo começou com o Zeca Pagodinho. O sol nascerá, sem dúvida alguma, o sol nascerá pra você, pra mim e pra todos que estão aí achando que às vezes não tem uma saída, mas tem, fique tranquilo. Olha, tá na hora do nosso Drops do Pet, isso mesmo, aquele momento de curiosidade sobre o mundo pet tá chegando por aqui num oferecimento da Agro e Pet Porteira Aberta, onde você encontra de tudo aí para o seu mundo pet, tá? 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

0: Demonstrações mais características dos gatos. Quando o felino encosta a cabeça em você, como se desse uma leve batidinha, ele não está brincando de empurrar. Esse comportamento é uma forma de marcar território com feromônios e, ao mesmo tempo, demonstrar afeto. É como se ele te dissesse: você faz parte do meu mundo. Esse gesto também é um pedido de interação. Então, se seu gato te deu uma cabeçada, retribua com carinho, porque você foi escolhido.
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4: 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Ligou, ficou. Tô de volta com o nosso Dose Única, terça-feira, 19 de maio. Se você acabou de chegar por aqui, seja muito bem-vindo ou bem-vinda. Prazer, eu sou a Bia. A gente tem aí um compromisso marcado hoje. Até o meio-dia eu te faço companhia. Espero que também você me faça companhia enviando a sua mensagem no 2020-9200. No dia 19 de maio, a data é marcada por algumas curiosidades interessantes que você vai conferir no decorrer do programa. Inclusive, hoje é o dia do físico no Brasil, que é uma profissão responsável por estudar fenômenos da natureza, energia, universo e tecnologias que a gente usa todos os dias. Também é lembrado em alguns lugares como o dia do estudante de direito, valorizando quem está na jornada da área jurídica. E tem uma curiosidade mundial pra você também, que eu conto daqui a pouco, porque agora tá chegando música. Inclusive, tem muito bom dia chegando e eu vou atender vocês. Já já tem esses bons dias, hein?
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0: Tá curtindo a metrô trabalhando? Que ótimo, bom trabalho pra vocês, turma. Tivemos também Jorge Matheus, Amo Noite e Dia, Skank com Respostas, também passou por aqui. Vamos seguindo com mais previsão astral pra você, as últimas estão chegando.
1: 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Sagitário.
0: Olá, Sagitário, bom dia. Ótimo dia para conexões e parcerias com Mercúrio e Netuno trazendo boas notícias e harmonia nas relações. A sua vitalidade fica em alta até o meio da tarde. Mas olha, evite excessos depois. No amor, aproveite a noite para você expressar os seus sentimentos e também para você fortalecer o seu romance.
1: Capricórnio.
0: Oi, Capricórnio, bom dia, tudo bem? Olha, para você, Capricórnio, o dia promete sucesso financeiro e destaque no trabalho. Aproveite a energia positiva para você aumentar a sua renda e fechar o dia com mais dinheiro no seu bolso. Já no amor, tudo flui harmonicamente, trazendo chances de conquistas e momentos perfeitos ao lado de quem você gosta. Então, Capricórnio, aproveite o máximo.
1: Aquário.
0: Olá, Aquário, dia de sorte e brilho para você. Com Mercúrio favorecendo a sua estrela e trazendo boas oportunidades em jogos, apostas e também contatos. Já no trabalho, dedicação faz toda a diferença. Mas olha, cuidado com distrações à tarde. No trabalho, a paixão pode crescer, especialmente à noite, com novas conquistas, Aquário.
1: Peixes.
0: Oi, peixes, último dos zodíacos. Dia de boas notícias, especialmente na sua vida amorosa, onde as emoções intensas e o charme fiquem em alta. Aproveite para você fluir nos projetos e ficar atento nas finanças, evitando gastos excessivos. Já o sucesso e o amor caminham juntos, e basta você confiar e aproveitar toda essa energia positiva, peixes. Essas foram as últimas previsões astrais de hoje, que voltam amanhã a partir das 8 horas da manhã aqui na Metropolitana FM. E se você não conseguiu acompanhar o seu horóscopo de hoje, fique tranquilo. Se você tem o aplicativo da Metrô, no aplicativo da Metropolitana você consegue também conferir aí o seu horóscopo diário, tá bom? É só você clicar lá no ícone, no aplicativo da Metropolitana, no ícone aí dos signos, ou então nas opções. Ali vai aparecer para você todos os signos de hoje, combinado? 9h21 agora, muito bom dia pra você. Deixa eu mandar um grande abraço pro meu amigo Takeda, que tá pedindo música, tá oferecendo pra toda a galera que tá curtindo e desejando também um dia maravilhoso. A gente deseja o mesmo pra você. Deixa eu mandar um grande abraço também pra espião apaixonado. Rapaz, você não entra em encrenca não, viu? Você não entra em encrenca, senão a morena do zóio verde vai te pegar de jeito aí depois, tá? É, rapaz, a orelha vai esquentar. Um beijo pra você, meu amigo. Que Deus abençoe você grandemente. Atílio, tá ligadinho aqui comigo, pedindo uma música bem apaixonada. Sintonizada comigo também a Sueli de Umarama. Oi, Sueli, minha linda, tudo bem por aí? Muito frio. Falando em frio, eu volto já já com a previsão do tempo pra você. Agora eu vou atender a participação do Zezão, que tá pedindo de Paulo e Paulino, com a participação da Fátima Leão. Essas vozes maravilhosas estão chegando aqui na Metropolitana.
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Você curtiu com a gente também o som de Paulo e Paulino com a Fátima Leão, que inclusive foi atendendo participação de ouvinte. Inclusive, daqui a pouquinho tem muito mais participações de ouvinte aqui pra você. Mas agora tá na hora de você tomar o seu cafezinho com a Bia. Pega aí sua xícara de café e a gente vai começar agora. E olha, hoje no Café com a Bia eu quero falar de uma coisa que todo mundo já viveu. E se não viveu, pode ter certeza que ainda vai passar. Tem dias que parece que tudo dá errado. Você planeja uma coisa, acontece outra. Você espera um resultado e aí vem outro, completamente diferente daquilo que você estava esperando. E nesses momentos, a primeira reação quase sempre é pensar: por que que isso está acontecendo comigo? Já passou por essa situação? Mas olha, às vezes o tempo mostra uma coisa muito curiosa. Aquilo que deu errado, na verdade, estava só mudando o seu caminho. Quantas pessoas já disseram depois de um tempo: ainda bem que aquilo não deu certo, hein? Porque se tivesse dado certo, talvez você não teria conhecido outra oportunidade. Talvez você não teria conhecido outra pessoa ou outro caminho. Então, se hoje alguma coisa não saiu como você queria, talvez não seja o fim. Talvez seja só um redirecionamento da sua vida. Esse foi o Café com a Bia de hoje. Amanhã tem muito mais para você.

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11: conta tudo no ar, tudo bem, Carol?
12: Fala, Cido, conta tudo chegando.
11: Olha,
12: nessa terça-feira.
11: Que delícia, passou a segunda, o resto da semana voa, né?
12: Não é, gente?
11: Oh, vida boa.
12: Ah, você mente demais, gente, Cido, pelo amor de Deus, né?
11: Vai pra fofoca, vai, Carol.
12: Vamos lá, gente. Fala da Carol Massafera, atriz que brilhou aí na novela que terminou, né, no sábado. Você gostou do fim da novela, né, Cido? Você ficou emocionado.
11: Eu vou te falar, viu?
12: Chorou de emoção com a Arminda ficando doida.
11: Eu não queria contar do ar isso, não.
12: Olha, gente, fato é que a Grazi, né, tá em alta agora e ela abriu o coração numa entrevista falando sobre o fim do casamento dela com Cauã Raymond lá em 2013, lembra?
11: É, lembro.
12: Bom, os dois são pais da Sofia, que hoje tem 13 anos, né? E eles ficaram 6 anos juntos. Aliás, eles ficaram muitos anos juntos.
11: Muitos anos.
12: Depois de 6, terminaram. Né? Na época foi até aquele bafafá que ele tinha ficado com a Isis Valverde.
11: É, eu lembro disso,
12: foi
11: é verdade.
12: Uma loucura, gente. Bom, a Grazi contou, gente, abriu o coração e falou que sofreu muito com a separação. E ela revelou que sonhava em ter uma história diferente da que viu na infância, já que ela foi criada por pais separados. Mas a vida, né, não foi do jeito que ela queria. Mas que hoje ela tá muito bem.
11: A vida artística é complicado, né?
12: É, gente.
11: É,
12: olha, e é triste ver, assim, uma galera que... Não existe mais um... Lembra Tarcísio Meira com Glória?
11: Não, eram relacionamentos duradouros, né?
12: É, gente. Hoje em dia tá tudo tão banalizado, né?
11: Parece
12: Cido?
11: Uma modinha, assim, sei lá, né? Por isso que
12: triste.
11: Eu deixei de ser ator por isso. Quero ficar casado.
12: É melhor que essa lata aí, vai ser difícil ter outra coisa.
11: Daqui a pouco tem mais.
12: Conta!
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16: 18 minutos para as 10.
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16: Ligou, ficou, tô de volta. E olha, você sabia que errar faz parte do funcionamento do cérebro humano? Estudos mostram que quando a gente comete um erro, o cérebro cria novas conexões para a gente aprender e evitar a repetir aquilo. Ou seja, errar também é uma forma de você estar evoluindo. Então, faça isso. Errou? Vai lá, tenta evoluir, corrigir ou então não persistir no erro. 18 minutos agora para as 10 horas da manhã. Muito bom dia para essa maravilhosa que tá ligadinha comigo. A Cris, tudo bem com você, minha linda? Tudo certo, Cleonice? Eu espero que sim. E eu desejo para você uma terça-feira incrível. Realmente bem geladinho hoje, bem friozinho. E já tem a previsão do tempo aí para vocês. Aproveitar para mandar aquele abraço gigante, bem apertado para minha amiga Roseli. Oi, Roseli, tudo bem, maravilhosa da minha vida? Ó, um beijo para você. E uma terça-feira extraordinária. Ligadinho comigo também aqui o Célio. Oi, Célio. Bom dia, meu amigo. Que Deus abençoe aí o seu dia, o seu trabalho e que esteja guardando, guiando e protegendo aonde quer que você vá. Tem mais aniversariante hoje, hein? Eu vou daqui a pouco voltar mandando uma mensagem de parabéns aí pra essa maravilhosa. Mas ó, rapidinho, porque agora tem música.
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1: Existe uma teoria que se chama 90-10, onde uma pessoa tem 90% daquilo que você procura em alguém, só que você foca naqueles 10% que falta. 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

0: 9010, você curtiu com a gente o som de Maiara e Maraíza. Tivemos também Zé Henrique Gabriel, Instinto Animal, foi atendendo participação de ouvinte. E Water também começou super bem aqui no nosso Dose Única. Bia, qual a previsão de hoje? Hoje o sol aparece? Olha, segundo o Cimepar, sim, hoje ele vai aparecer, vai secar minhas roupas que estão precisando. Abrir as janelas, a porta de casa, né? Porque olha, o negócio tá feio, né? Mas tá tudo certo, tudo bem. Portanto, hoje sim, tem previsão de que o sol apareça em boa parte da região noroeste do Paraná. Mínima de 11 graus, a gente já ultrapassou, estamos aí na temperatura de 14 graus, com 14 de sensação térmica. E máxima hoje pode alcançar os seus 20 graus. Pra amanhã, Bia, como tá? Pra amanhã a gente tem aí a temperatura um pouco mais gelada pela manhã. Mínima de 9 graus prevista pra amanhã na quarta-feira, com máxima também de 20 graus. Então, friozinho permanece no decorrer dessa semana e, segundo o Cimepar, pode acontecer chuva novamente na sexta-feira, com quedas também nas temperaturas. Então, continue esperando o frio, porque ele continua firme e forte aqui na nossa região. 6 minutos agora para as 10 horas da manhã. Deixa eu mandar um forte abraço para essa maravilhosa, a Marlene Luzia, que está sintonizada aqui com a gente. E quem está de aniversário hoje é a filha dela. Isso mesmo, é a Maiara. Oi, Maiara, feliz aniversário para você. Muitos anos de vida, de paz, de saúde, que seja uma data memorável e novos ciclos também, que você possa alcançar os seus objetivos, conquistar tudo que você deseja, e eu te desejo tudo de melhor, assim como a sua mamãe, que está te desejando muitos anos de vida e também dizendo que ama muito, oferecendo toda a programação para você. Para você e para toda a sua família, Marlene, um beijo! Obrigada por passar por aqui, pessoal do bairro Cafieiros, obrigado pelo carinho de vocês também. Aproveitar para mandar também um bom dia aqui para essa maravilhosa Aline de Santa Mônica, que tá pedindo música e a gente vai curtir já já, oferecendo com muito amor e carinho para o esposo Afonso, dizendo que o ama muito, a música da Marília Mendonça. E agora eu vou mandar um bom dia também para Nadir Trindade. Oi, linda, tudo bem? Beijo para você. E vou atender a participação, tá na hora da gente matar a saudade. Christian Ralph tá chegando por aqui, atendendo a participação dessa maravilhosa Cleonice, que tá pedindo aquele... Eu não tô sentindo muito cheiro não, gente. Falhou. Deu bom não. O cheiro de shampoo.
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0: 4 minutos para as 10.

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6: Olha, um caminhoneiro de 44 anos morreu em um grave acidente registrado na madrugada de terça-feira na BR-376 em Apucarana. A colisão aconteceu por volta da 1h20 da manhã na alça do acesso ao município. Segundo as informações apuradas, o motorista conduzia um caminhão com placas de Mauá da Serra quando bateu contra um barranco do lado direito da pista na altura do quilômetro zero. Após o impacto, o condutor perdeu o controle da direção e o veículo caiu de um pontilhão e atingiu a pista inferior na rodovia quilômetro 2,243,8. Em seguida, o caminhão invadiu a contramão e interditou a BR-376, no sentido crescente, por aproximadamente 4 horas e meia. Equipes de resgate da concessionária já estavam no local quando a Polícia Rodoviária Federal chegou. Socorristas tentaram reanimar a vítima com manobras de ressuscitação cardiorrespiratória, mas o óbito foi confirmado ainda no local. A ocorrência mobilizou também equipes da Polícia Civil, da Perícia Científica e do Instituto Médico Legal, IML, responsável pela remoção do corpo. A Polícia Rodoviária Federal irá elaborar o laudo para apurar as causas do acidente. O trânsito na região já foi normalizado.
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4: 10 e 8. Ligou, ficou. Tô de volta com o nosso Dose Única. E olha, você sabia que o cérebro humano, ele toma mais de 30 mil decisões por dia? Pois é, desde coisas simples como o que você vai comer, que roupa usar, que caminho você vai percorrer, aonde você vai virar, enfim, até as decisões importantes da vida. Por isso que às vezes a gente sente a cabeça cansada, é porque o nosso cérebro, ele trabalha o tempo todo. Imagina só, mais de 30 mil decisões por dia. É, meus amigos, não é moleza não. 10 e 9 agora, bom dia pra você, uma terça-feira maravilhosa. Fernando, tudo bem, meu amigo? Hoje eu não errei. Tudo certo hoje, né? Ó, um beijo aí pra você, pra toda a sua família. Obrigada por passar por aqui, tá pedindo, tô fazendo falta. Olha, hoje eu vou te mandar na versão da regravação que o Gustavo Lima fez. A gente vai providenciar aí a versão original, combinado? Um abraço pra você e obrigada por passar por aqui e animar a minha manhã. Bom dia, Bia! Saudades da família metropolitana. Eu estava viajando. Ah, que bom que você voltou. E como foi a viagem, Sandra? Espero que tenha sido maravilhosa essa viagem. E claro, desejo também que a sua semana seja muito incrível. Um beijo pra você também. Vamos seguindo por aqui com muito mais música.
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4: Inclusive, eu quero a sua participação também. 2020-9200.

0: boa. Turma do Pagode, aquele cobertor de orelha que passou por aqui. Natasha foi atendendo participação de ouvintes. Estou fazendo falta também atendendo participação aqui no nosso Dose Única. 10h19 agora e saiu a lista dos convocados para a Copa do Mundo. Você tá animado para essa Copa do Mundo? Eu espero que sim, viu? Por mais que a gente tenha levado aí... dado ruim sempre, né? Nas últimas Copas. Nem me lembro mais qual foi a última que a gente venceu. E principalmente depois daquele dia que eu não quero nem recordar também, que foi quando começou tudo a ir por água abaixo. Mas ó, bora, né? Bora lá levantar a cabeça, sacudir a poeira e vamos torcer. Quem sabe, tomara que venha dessa vez. Tomara que venha o título dessa vez. Inclusive, na Atriz Arena Beach Tennis, na cidade de Cruzeiro do Oeste, vai acontecer a transmissão dos jogos e ainda vai ter também aquele showzinho ao vivo pra você. É, fica ligado, fica ligado. Mas bora lá. As expectativas dos brasileiros e aquele burburinho todo, Neymar vai ou não pra Copa? Pois é, ele vai. Muita gente amou, muita gente ficou, não acredito. E por aí vai, mas vamos ver o que tá, né? É a última Copa aí que ele pode estar competindo. E tomara que ele traga pra gente resultados, é isso que a gente espera. Vamos esperar coisas boas. Quando a gente espera coisa boa, coisas boas acontecem. Então, vamos torcer por isso. Ó, a lista dos convocados da seleção brasileira ficou da seguinte forma. Os goleiros são Alisson, Ederson e Everton. Os três goleiros convocados. Já nos defensores tem o Alexandro, o Bremer, o Danilo, o Douglas Santos, o Gabriel Magalhães, o Ibanez, o Léo Pereira, Marquinhos e também o Wesley. Já os meio-campistas, Bia, quem foi convocado pelo Ancelotti? Foi o Bruno Guimarães, o Casimiro, Danilo, Fabinho e o Lucas Paquetá. Já atacantes, a gente tem o Endrick, o Gabriel Martinelli, o Igor Thiago, o Luiz Henrique, o Matheus Cunha, Neymar, Rafinha, o Rayan, acredito que seja isso, e também o Vini Júnior. O Brasil disputa a Copa do Mundo no Grupo C, que conta ainda com as seleções do Marrocos, Haiti e Escócia. A princípio, a estreia brasileira no Mundial será, tá logo aí, no dia 13 de junho, contra os marroquinos, às 19 horas do horário de Brasília. E você vai acompanhar de pertinho? Vamos torcer juntos? É claro que sim! 10h21 agora, bom dia pra você e bom dia também pra essa maravilhosa Zilda de Sarandi, que tá ligada aqui comigo. Zilda, tá muito frio por aí, mulher, me conta! Tá fazendo o que de bom debaixo das cobertas? Tá trabalhando bastante? Já tomou aquele cafezinho? Ó, beijo pra você! Ligadinha comigo também, essa maravilhosa que tá sintonizada, mandando um recado para o esposo Vinícius, a esposa Anne Araújo, dizendo que o ama muito, tá com muita saudade e dedicando uma música muito apaixonada aí para ele. Deixa comigo que já já a gente vai curtir esse casal apaixonado demais da conta. E olha, temos mais um aniversariante hoje. Uau! Imagina só. Se eu recebesse convite para ir para esses aniversários todos, gente do céu, ia dar bom, hein? Infelizmente eu não posso, ainda não estou 100%, mas enfim, eu agradeço o convite. Bom dia, quero oferecer a música Barquinha de Ouro pra minha Amanda Maria, tá de aniversário hoje. Elza Menezes, pra você eu vou te mandar um beijo e outro beijo também pra sua irmã que está de aniversário. Parabéns, que Deus te abençoe muito, viu Maria? Com muitos anos de felicidade, saúde, dinheiro no bolso que não pode faltar. E aproveita que você tá de aniversário, arrasta a cadeira pra você começar a aquecer logo cedo. A Barquinha de Ouro tá chegando por aqui.
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0: corações, você curtiu com a gente. Essa daí foi atendendo participação de ouvinte, inclusive. Tivemos também Guilherme Silva com a Barquinha de Ouro, que também foi atendendo participação. Tá chegando agora o nosso programa direto do consultório com a doutora Denise Steiner. Na sequência, tem recado muito especial e importante para você que é ouvinte metropolitana. A gente prepara com todo o carinho do mundo, junto com os nossos parceiros, para você não perder nenhuma oportunidade. Então preste bem atenção.
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2: Olá, sou a doutora Denise Steiner e agora eu vou falar com você, ouvinte da Metropolitana FM, sobre pacientes que recorrem a receitas caseiras. Isso é uma questão muito crítica. Claro que você pode passar um chá de camomila para melhorar um pouquinho uma olheira, mas se a gente for prestar atenção, a maior parte das receitas caseiras, elas podem ser até perigosas. Como, por exemplo, usar limão em alguma parte da pele, isso poder manchar sua pele. Como, por exemplo, usar um produto que não tem a limpeza suficiente e passar numa pele com acne, que tem infecção. Enfim, eu prefiro não orientar, não fazer receitas caseiras e sim, especificamente, o que o médico receitar. A acne é uma doença inflamatória, precisa ser tratada. A queda de cabelo, ela tem um motivo, pode ser por causa, por exemplo, da tireoide e por aí vai. Você sempre tem algo por trás do problema e realmente é perigoso usar receita.

0: receitas caseiras. Então, somente um chazinho de camomila e olhe lá.
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7: Olha, a Polícia Civil prendeu 5 pessoas e apreendeu drogas durante a Operação Entre Folhas, deflagrada nesta terça-feira na cidade de Umuarama. Isso para desarticular uma organização criminosa envolvida com o tráfico de drogas na região. A ação foi coordenada pelo setor de narcóticos da 7ª Subdivisão Policial e contou com o apoio do 25º Batalhão da Polícia Militar, da Companhia Independente de Cianorte e do Canil do BPFron, do Comando da Aviação da Polícia Militar e também da Força Nacional e outras unidades da Polícia Civil. Olha, de acordo com o chefe do setor de narcóticos, delegado Rodrigo Costa, as investigações começaram em março, após a prisão de um suspeito durante a Operação Marco Zero. Segundo ele, foi constatado que o investigado não atuava sozinho, mas integrava um grupo estruturado que atuava em diferentes etapas do tráfico. Ainda conforme a investigação, os integrantes alternavam funções dentro da organização, atuando ora como fornecedores em grande escala e ora como revendedores diretos ao consumidor final, além de realizarem compra e venda entre si. Durante a operação foram cumpridos 4 mandados de prisão e 10 mandados de busca e apreensão. A justiça também autorizou medidas de constrição patrimonial, incluindo bloqueio de até R$100 mil em contas bancárias, além da indisponibilidade de veículos e imóveis ligados aos investigados.
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1: 22 minutos para as 11. 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Ligou, ficou. De volta com o nosso Dose Única. E olha, a gente está falando de superação. E nos Jogos Olímpicos, muitas histórias famosas começaram com derrotas. Você sabia que o nadador Michael Phelps, por exemplo, hoje ele é considerado o maior medalhista olímpico da história. E ele já perdeu várias provas importantes no início da carreira. No final, sabe o que aconteceu? Ele terminou com 28 medalhas olímpicas, sendo 23 de ouro. Ou seja, até os maiores campeões já começaram perdendo. Então fique tranquilo, continue. 22 minutos para as 11 horas. Bom dia, bom dia para Maria e também aí para Anne, que estão mandando música para o esposo, como nunca amei ninguém. Um abraço aí para Anne e também aí para a Maria, que ama muito, muito mesmo aí o seu esposo, que tá ligadinho com a gente também nessa manhã gelada de terça-feira, o Vinícius. Abraço também aqui para essa maravilhosa que tá curtindo a gente, Vivian, tudo bem, maravilhosa? Olha, arrasou na pedida, hein? A gente vai fazer o seguinte, já a gente tem o Arquivo 92, que eu vou atender o nosso amigo Takeda, que pediu já faz um tempinho, e aí a gente mata a saudade com essa também, combinado? Arrasou, você sempre arrasa, né, maravilhosa? Um beijo para você.
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0: Tom de Cereja passando por aqui, junto com o Jamil e Uma Noite Colorir Papel. E tudo começou atendendo participação de ouvinte, como nunca amei ninguém. 12 minutos agora para as 11 horas e tem informação. Atenção, aposentados e pensionistas, uma mudança muito importante começa a valer a partir de hoje. E você precisa ficar atento para você proteger o seu bolso. O INSS mudou as regras para a contratação do empréstimo consignado, aquele que é descontado direto na folha do pagamento. A grande novidade é que agora é obrigatória a chamada biometria facial. Mas o que isso significa, Bia? Olha, significa que para empréstimo ser aprovado, o banco vai exigir uma foto do seu rosto tirado pelo celular para confirmar que é você mesmo quem está pedindo esse dinheiro. Essa foto, ela deve ser feita pelo aplicativo ou pelo site oficial do governo, o Meu INSS. E atenção para o prazo. Depois que você pedir o empréstimo, você tem até 5 dias úteis para tirar uma foto e confirmar a sua identidade. Se você não fizer isso nesse prazo, o empréstimo será cancelado automaticamente. O objetivo do INSS com essa medida é muito claro, é trazer mais segurança e acabar com os golpes. Por isso, lembre-se, empréstimos por telefone ou assinados por terceiros estão totalmente proibidos. Se você precisar de ajuda, peça o auxílio de um familiar de sua total confiança e proteja sempre os seus dados. 10 minutos agora para as 11 horas, está chegando a primeira edição do nosso Arquivo 92, atendendo o Takeda. A gente vai voltar para o ano de 1985 e curtir um pedacinho desse som que está chegando por aqui agora. Então aumenta o volume.
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Passou Mal. Você curtiu também o som de Marcos e Belotti, Mentirosa. E tudo começou atendendo participação de ouvinte com a nossa primeira edição do Arquivo 92 que passou por aqui. Temperatura subindo, 15 graus neste momento, com 15 de sensação térmica. Eu volto mandando bom dia e atendendo mais participação por aqui. Inclusive, você que tá aí do outro lado e ainda não mandou a sua mensagem, dá tempo. Então aproveita que eu quero saber quem é você que tá aí do outro lado, de onde você tá ouvindo a Metropolitana FM. A sua mensagem faz toda a diferença no meu dia. Então aproveita para mandar o seu bom dia no 2020-9200.

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7: conta tudo. Bom, Kel, a gente tava falando de amor, de relacionamento.
5: Verdade.
7: Porque quem ama, cuida, né,
5: Kel?
7: Quem ama, cuida.
5: Você gostou da estreia?
7: Olha,
5: vai ser um novelão, hein?
7: Meu Deus do céu, hein?
5: E ó, Letícia Colim como primeira protagonista das nove. Tô gostando.
7: Eu também, viu?
5: Tá brilhando.
7: Eu, acho que, como eu sou um homem muito romântico, eu acho que eu vou me adequar mais a essa novela.
5: É mesmo?
7: É, quem ama, cuida.
5: Até você ver que a bichinha vai sofrer, viu? É a personagem Adriana, vivida pela Letícia Colim, né, gente? Olha, e hoje o negócio vai ferver, porque ela vai implorar pro barqueiro resgatar o marido. Teve a chuva. Ai, gente, tadinho, que sofrimento.
7: Ó, vou te falar, viu? Mexeu com o coração, viu?
5: Não foi, gente?
7: Ah, menina, que isso. Muito sofrimento logo de cara.
5: Pois é. Já o Rafael e a Ingrid vão se preocupar ao saber que a mãe entrou com um pedido de interdição do tio. O Arthur Brandão também, que família ruim que você tem.
7: Louco, hein?
5: Meu
7: Jesus
5: Deus
7: Cristo.
5: É só sanguessuga.
7: É.
5: Não é? Ó, agora, ao perceber a felicidade do Pedro com a notícia da gravidez, a Bruna vai embarcar na mentira da mãe. E o Pedro vai se mobilizar como voluntário pra ajudar os desabrigados e ele vai conhecer Elisa e sua família. Aí o Arthur, gente, vai procurar a Pilar e vai ameaçar cobrar as joias que emprestou pra irmã. Uma irmã dessa, ninguém precisa de inimigo, hein?
7: É, também, né?
5: Bom, a Adriana vai constatar a morte de Carlos e a sua família vai amparar, né? A fisioterapeuta. Muito triste a perda do Carlos, gente, no meio da enchente.
7: É verdade.
5: Ó, e durante o enterro.
7: Já começa bem triste, né?
5: Muito. E durante o enterro do Carlos, Rosa conta a Adriana que seu patrão Arthur precisa de uma fisioterapeuta. Pode ser oportunidade. E eu vou te falar, lá pra frente, é isso mesmo.
7: É.
5: Ao andar por São Paulo, a Adriana conhece Arthur por acaso a ajudá-lo após um roubo e o caminho desses dois finalmente vai se cruzar.
7: Vai se cruzar e aí começa uma outra história.
5: Olha, a Adriana, gente, vai ser um rebuliço na vida dessa mulher.
8: Rapaz, tu sai de problema, rapaz.
7: Não, vai ser muito legal. Eu já tô gostando. Por mais que começou com drama, sofrido, eu já curti, viu?
5: Vai ser bom demais.
7: É, e a gente vai contando tudo pra você.
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11: Um acidente entre um carro e um caminhão deixou uma pessoa ferida na manhã de segunda-feira na PR-323 em Cianorte. A colisão aconteceu por volta das 10h15 da manhã no quilômetro 223 da rodovia. De acordo com as informações da Polícia Rodoviária Estadual, um caminhão seguia no sentido Cruzeiro do Oeste, Cianorte, quando um carro tentou atravessar a pista para acessar o trevo que dá entrada ao município. Durante a manobra, o carro foi atingido lateralmente pelo caminhão e parou fora da pista. O motorista do carro foi socorrido por uma ambulância e encaminhado para Cianorte. Não foi possível realizar o teste do bafômetro nem coletar os dados pessoais do condutor devido ao atendimento médico. Já o motorista do caminhão não se feriu. Ele realizou o teste do etilômetro, que apontou resultado negativo para o consumo de álcool. O caminhão foi liberado no local, enquanto o carro foi recolhido ao pátio da Polícia Rodoviária em Cianorte por um guincho da concessionária. Nenhum dos veículos possuía débitos.
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3: 11:10. Ligou, ficou. Bom dia pra você. Hoje, 19 de maio, também é dia do defensor público. Portanto, parabéns. E olha, parabéns também a você que tá aí de aniversário hoje. Já passou vários aniversariantes por aqui e eu quero saber se você também conhece alguém que tá de aniversário hoje. Aproveita pra mandar o parabéns, mandar aquela música no 2020-9200. Bom dia, Kleber. Tudo bem, meu amigo? Tudo certo no Jardim Vila Rica? Galera de Umuarama, sempre ligada aqui na 92.5, beijo pra vocês e uma manhã incrível. Bom dia também pra essa maravilhosa Eliana Batista, da cidade de Cruzeiro do Oeste, que também tá passando por aqui e desejando um bom dia pra toda a turma que tá curtindo a Metropolitana. Te desejo o mesmo. E olha, tá chegando música por aqui, tá na hora da gente matar a saudade. Isso, é atendendo participação. Eita, calma lá, que foi isso? 11:11, é pra acordar quem ainda tá meio sonolento? Ah, então tá bom. Bora lá que eu vou atender a Viviane, que tá sintonizada com a gente. Beijo pra você, maravilhosa.
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0: logo foi atendendo participação de ouvinte, o som de Marília Tavares, Palavras de Perdão, e tudo começou com Tarzan Boy. Essa daí também foi atendendo participação de ouvinte, matando a saudade aqui na nossa metropolitana. 11:21 agora, e atenção, motoristas que trafegam pela PR-323 devem redobrar a atenção durante hoje, terça-feira. A concessionária responsável pelo lote 4 das rodovias do Paraná está realizando uma série de obras de manutenção e também de conservação ao longo do dia em diferentes trechos da estrada. A concessionária informou que os trabalhos podem ser suspensos, mas olha, na PR-323, os serviços de pavimentação ocorrem no quilômetro 163, em Paissandu, com reparo superficial e bloqueio da faixa 2. Outro trecho em obras fica entre os quilômetros 146 e 149 em Maringá, onde será realizado micro-revestimentos em interdição parcial também da faixa 2. Ainda na PR-323, as equipes executam roçada manual entre os quilômetros 224 e 235, no trecho entre Cianorte e Toneiras do Oeste. Nesse ponto, o acostamento ficará parcialmente interditado durante os trabalhos. Outras rodovias também recebem serviços de manutenção ainda hoje. Na BR-376, haverá reparo superficial entre os quilômetros 1 e 3, em Maringá, além de micro-revestimentos entre os quilômetros 84 e 8 e 86,2 em Paranavaí. Já na BR-369, os serviços de micro-revestimentos ocorrem em dois trechos, de Uraí, já em Cambé, as equipes realizam roçada manual entre os quilômetros 163 e 167. A concessionária orienta os motoristas a respeitarem a sinalização provisória e também a reduzirem a velocidade nos trechos em obras para evitar e garantir a segurança das equipes. Então, atenção a você que vai estar trafegando pela PR-323, porque haverá obras e interdições parciais durante esta terça-feira. 11:23 agora, Beth tá ligadinha comigo pedindo música do Eduardo Costa, a gente vai curtir, na verdade Edson e Hudson, Papel de Homem, ela tá pedindo e oferecendo pra todos que estão curtindo. Quem também tá pedindo música é essa maravilhosa, Dona Raimunda, beijo pra você, maravilhosa. Tava aí pela rua, agora chegou em casa, já sintonizou aqui na nossa 92.5 e eu também te desejo um dia incrível, sensacional, tanto quanto você.
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0: 11:24.

da Taíma Thiago, que foi atendendo participação de ouvinte. Demi Lovato passou por aqui também com Melon Cake. E olha, daqui a pouco eu volto trazendo mais informação aí pra você. E tô sentindo o cheiro de almoço no ar, hein? Recebi, inclusive, um vídeo maravilhoso. E daqui a pouquinho eu vou mandar esse bom dia e atender participação também. Agora tá na hora de você conferir tudo que os nossos parceiros e amigos prepararam especialmente pra você. Só pra você que é ouvinte metropolitana.

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8: Olha o caso do desaparecimento das primas Estela Dalva e Letícia Garcia, ambas de 18 anos, ganhou um novo desdobramento. A Polícia Civil do Paraná prendeu temporariamente uma mulher de 23 anos. Ela é suspeita de prestar apoio financeiro e logístico a Cleiton Antônio da Silva da Cruz, de 39 anos, que é conhecido como Dog Dog e Sagaz. Ele é o principal investigado no caso e ex da detida. As informações disseram que a prisão aconteceu na última sexta-feira, em Paraguaçu Paulista, no interior de São Paulo. Porém, a PCPR divulgou a atualização das investigações somente ontem, segunda-feira, dia 18. O delegado responsável pelo caso, Luiz Fernando Alves da Silva, da 21ª Subdivisão Policial de Cianorte, repassou as informações. Conforme o delegado, a suspeita é ex-companheira de Cleiton e estaria auxiliando o foragido enquanto ele tenta escapar das autoridades. A medida cautelar contra a suspeita ex-convivente do investigado foi representada pela Polícia Civil do Paraná e é deferida pelo Poder Judiciário diante de indícios de que ela estaria prestando auxílio ao foragido, afirmou o delegado. Além do mandato de prisão temporária, policiais civis cumpriram buscas em 3 endereços ligados à investigada na cidade paulista. As equipes apreenderam também um aparelho celular que passará por perícia. A expectativa é de que o conteúdo do aparelho ajude a esclarecer o paradeiro do suspeito e também das jovens desaparecidas. De acordo com a Polícia Civil, as investigações apontam que contas bancárias registradas em nome da mulher estariam sendo utilizadas por Cleiton Antônio da Silva da Cruz durante a fuga. A suspeita, conforme a investigação, teria dado suporte financeiro e logístico, dificultando assim o trabalho policial e contribuindo para que ele permanecesse foragido. Cleiton segue desaparecido e possui mandato de prisão temporária em aberta. Qualquer informação, a população pode contribuir com as investigações de forma anônima pelos telefones 197 da Polícia Civil, 181 do Disque Denúncia, 190 da Polícia Militar ou diretamente no 21º SDP de Cianorte pelo telefone 3637-5300.
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3: 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Ligou, ficou. Esse é o nosso Dose Única. Bom dia para você. Tá saindo um rango delicioso lá na casa da Aparecida Mucinato. Essa sopinha de mandioca, que delícia, muito bem temperadinha. Tô sentindo o cheirinho daqui, olha que eu nem tô sentindo o cheiro, hein? Mas olha, eu vou te contar que capricha e maravilhosa. Um beijo pra você. Ela tá pedindo Raul Seixas e daqui a pouquinho nós vamos curtir aí essa música. Eu vou atender a Beth agora, né, Beth? Demorou, mas chegou. A música que ela pediu do Edson Hudson, Papel de Homem, tá chegando por aqui.
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0: Som da Manu Batidão, a gente acabou e tudo começou atendendo participação de ouvinte com a música do Edson Hudson. E assim a gente vai chegando ao final de mais uma manhã juntos aqui na Metropolitana FM. Obrigada de verdade a cada ouvinte que esteve comigo hoje, que mandou a mensagem, que participou, que contou a sua história, que me fez companhia durante essa terça-feira. Que o restante do seu dia seja leve, mesmo que alguma coisa não tenha saído exatamente como você planejou. Olha, fique tranquilo. Às vezes a vida só está reorganizando o seu caminho para algo melhor que está para você lá na frente. Continue acreditando, continue tentando e principalmente continue seguindo. Eu, Bia, se Deus quiser me permitir, retorno com você amanhã a partir das 8 da manhã. Foi um prazer enorme estar com você mais uma vez. A gente se encontra amanhã, mas te deixo em ótima companhia. Nosso amigo Luciano já está chegando por aqui com o Rota 92 para levar muita música boa, muita informação e contar também com o carinho da sua interação no nosso WhatsApp que está à sua disposição. Às 4 da tarde, a Flávia Becker chega por aqui com o Mais Brasil. 5 da tarde, tem o nosso amigo Luiz Gimenez com o melhor da música sertaneja no Sertanejo da 92. E também, às 18 horas, tem o Luciano Leão com o Pé no Barro por aqui. Muita música boa sempre. Tem muita música sempre pra você na metrô. 7 da noite tem a Voz do Brasil. E às 8 da noite tem aí a Hora do Peão, junto com o Torinho. Levando muita música boa pra você, o Rodrigo Campos chega dentro do seu radinho a partir das 9 horas da noite. Por aqui sempre muita música e, claro, a sua companhia, que é o essencial. Vou fechar o programa com o nosso Arquivo 92, atendendo a participação da Cida Mucinato, com música do Raul Seixas. Vamos voltar para o ano de 1974. Essa música, ela faz parte do álbum que também teve outros sucessos, como a Sociedade Alternativa, Medo da Chuva e também o Trem das Sete. E a gente aumenta o volume para curtir esse clássico de Raul Seixas que está chegando no nosso Arquivo 92. Beijo! Fui!
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2: Metropolitana, agora 12:04.
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1: Muito bem, estamos chegando por aqui na melhor rádio do Noroeste Paranaense. Um salve, salve aí pra você, viu? Tudo bem, tudo certo? Estamos de volta aqui nos microfones da nossa Metropolitana. Ligou, ficou, então continue ligado, continue com a gente aqui na sua 92.5. Estamos vivendo uma terça-feira, 19 de maio de 2026. Ótima terça-feira aí para você, não é? O sol está aparecendo neste momento. Seja bem-vindo aí, Astro Rei, não é? Até porque hoje o dia começou com muita neblina, né, gente? Pois é, a visibilidade estava prejudicada, né? Muita neblina, muito frio hoje pela manhã. Mas agora o clima tá assim, podemos dizer, mais agradável, né? Mais agradável. O sol brilha forte por todo o noroeste do Paraná, entre algumas nuvens, e a temperatura neste momento é de 18 graus com sensação térmica de 18 graus. A máxima deve chegar na casa dos 22 graus até o final do período. Então tá aí. Vamos aproveitar então esta terça-feira, este dia bonito que está fazendo aqui no Noroeste Paranaense. É um prazer ter você até as 16h. Eu, Luciano Verde, faço companhia e você também me fazendo companhia, a sua valiosa companhia. Olha, faz a diferença aqui nos 92.5. Então, te convido para ficar comigo até as 16h, enfim, para você ficar ligado, ligada, conectado, conectada na Metropolitana durante todo o dia aí, a companhia que faz a diferença. Olha, tudo na vida tem seu tempo. As conquistas, os encontros, as dores e as alegrias que passam, mas deixam marcas, aprendizados e transformação. A beleza da vida está em viver o presente, valorizar o que faz sentido e aprender a deixar ir o que já não cabe mais. No fim, o que realmente importa é quem nós, veja bem, nos tornamos ao longo da caminhada. Então, seja feliz nesta sua caminhada, nesta terça-feira com a Metropolitana FM. E a gente começa muito bem. Jean Giovanni, na doçura dos seus beijos.

Daniela Mercury pra você aqui na metrô. Como vai você? Você está bem? Espero que sim. Espero que você esteja aí feliz da vida com a gente aqui nesta terça-feira linda. Edson Hudson, lançamento aqui pra você na Metropolitana. E a música Carrie, uma regravação aí que vem fazendo muito sucesso por todo o Brasil, viu? A gente curtiu também aqui nos 92.5 da nossa Metropolitana FM. Vamos seguindo com você. Para você, um lindo dia. Para você, um dia maravilhoso, um dia especial. Você que hoje está aí de aniversário, completando mais um ano de vida. Olha, felicidades para você. Muita saúde, muita alegria no seu coração. Que esta data se repita por muitos e muitos e muitos anos. E que você seja muito feliz, tá? Olha, vamos com informações aqui na Metropolitana. Serviço de utilidade pública. Vamos falar de solidariedade. O Hospital UPCAM de Moarama pede doações para pacientes em tratamento oncológico, tá, gente? A unidade de oncologia de Moarama do Hospital UPCAM está mobilizando ajuda para reforçar o estoque de doações destinadas a pacientes em tratamento contra o câncer. Segundo a instituição, os alimentos disponíveis estão diminuindo, o que acende um alerta para a comunidade, tá? E a continuidade também do suporte oferecido. As doações são fundamentais para o trabalho do Núcleo Solidário, responsável por montar cestas básicas distribuídas gratuitamente aos pacientes que buscam auxílio por meio do serviço social do hospital. Esse apoio é considerado essencial, especialmente para famílias em situação de vulnerabilidade. A população pode contribuir com alimentos não perecíveis, itens de higiene pessoal e produtos de limpeza. Todo o material arrecadado é destinado diretamente aos pacientes em tratamento, garantindo assim um suporte complementar durante esse período delicado. As entregas podem ser feitas na sala da LFCC, localizada na Avenida Paraná, 7592, em Moarama, nos horários das 8 da manhã até as 11 horas e das 14 horas até as 17 horas. Para mais informações, você pode obter pelo telefone 44 40 20 3100. Repetindo para você, 44 40 20 3100. A sua participação, a sua contribuição é muito importante, ok? Agora, 12:22 aqui na Metropolitana, quem está comigo aqui? Um abraço para Neuza. Tudo bem, Neuza? Felicidades aí para você. Obrigado pelo carinho, viu, Neuza? Que você tenha uma terça-feira aí, ó, especial, tá? Tá almoçando com a Metropolitana FM. Bom almoço para você também, viu? Tudo de melhor aí na sua vida, tá? Quem mais tá chegando por aqui? Nos 92.5. A minha amiga Alice. Alice já entrou em contato com a gente aqui, né, Alice? Abraço para você também, que você tenha uma terça-feira maravilhosa também, uma terça-feira assim, ó, bem produtiva, tá? Vivian, que é agente de combate a endemias em Cruzeiro do Oeste, ouvindo também a Metropolitana. Tudo bem, Vivian? Abraço para você, tá? Edna, do bairro Sul Brasileira, também passando por aqui. Abraço para você, Edna. A Zenilda, da Avenida Aparício Teixeira d'Ávila, em Cruzeiro do Oeste. Boa tarde, Luciano. Pela primeira vez que eu estou participando do seu programa. Ô, Zenilda, seja bem-vinda, viu? Aqui na Metropolitana FM. Aqui você sempre tem um amigo aqui comunicando com você. Um amigo, uma amiga, né? Fazendo parte aí da sua vida, tá bom, amiga? Seja bem-vinda aqui na Metropolitana, viu, Zenilda? Valeu aí por estar acompanhando Rota 92. A Neide também tá acompanhando a gente, né, Neide? Abraço para você, querida, que você tenha também um dia aí de muita luz, tá? Um dia assim de ótimas vibrações, de ótimas energias. Valeu também pelo carinho aqui nos 92.5.

Almoçando com a Metropolitana FM. Hugo Pena e Gabriel cantando e encantando Cigana. Teve ainda Rafa Torres por aqui. Quase, né? Quase. Já já tem muito mais pra você aqui na sua 92.5. Agora tem os nossos parceiros comerciais por aqui com dicas, né? De economia acima de tudo e entregando o melhor em produtos e serviços aí pra você, viu? 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Então vem comigo porque já já tem muito mais.

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20: 22 minutos para uma da tarde. Ligou, ficou na Metropolitana FM, a gente segue com você, segue o fluxo por aqui, né? O frio vai continuar ou não? Tá se perguntando aí se teremos manhãs frias ainda? Teremos sim, tá? Com toda certeza durante toda essa semana aí, segundo o CIMEPAR, Sistema Meteorológico do Estado do Paraná. Chuva dá trégua, mas o frio fica mais forte aqui no estado em algumas regiões aí. Entre esta terça-feira, dia 19, e quinta-feira, dia 21, a trégua das chuvas mais expressivas do Paraná. Apenas na faixa leste, a presença de nebulosidade ainda persiste ao longo dos dias, o que pode gerar garoa. O avanço de uma massa de ar frio, contudo, favorece o declínio das temperaturas e mantém a sensação de frio em todas as regiões paranaenses. Há possibilidade de geada fraca na faixa sul aqui do estado nos próximos dias. Mas, porém, o frio mais forte não atinge todas as regiões. Na capital, em Curitiba, as mínimas ficam na faixa dos 10 graus a semana inteira. No norte do estado, as mínimas também não ficam abaixo de 10 graus aí, tá? Na região de União da Vitória, que teve mínima de 14 graus ontem, segunda-feira, dia 18, as temperaturas no amanhecer caem para 9 nesta terça-feira, que caíram aí para 9. Já, veja bem, na quarta-feira a mínima será de 6 e até quinta-feira de 3 graus. Gelado por lá, hein? Na sexta-feira, dia 22, a previsão é de retorno das chuvas aqui no estado. A nebulosidade se intensifica ao longo do dia e as temperaturas apresentam novo declínio. Na metade sul paranaense, as máximas não devem ultrapassar os 18 graus. Então tá aí a previsão do tempo para os próximos dias. Temperatura amanhã, quarta-feira, mínima será de 10 graus aqui no noroeste do Paraná e a máxima deve alcançar os 21 até 22 graus. Para amanhã, sem previsão de chuva, e amanhã, quarta-feira, o sol já deve aparecer nas primeiras horas da manhã, ok? Então tá aí. Meio-dia e 40 da Metropolitana FM. Roseli Ferreira, tudo bem, Roseli, com você, querida? Tá tudo certo aí? Cruzeiro do Oeste ouvindo a gente. Abraço para você, tá? A Cíntia também tá acompanhando a gente. Tudo bem, Cíntia? Tudo de melhor para você. Bom almoço e obrigado pela companhia. Cidade Negra. Girassol. Vem comigo, vem. Fique à vontade aqui na Metrô.

Faltando 9 minutos para 1 da tarde aqui na Metropolitana. Kleber e Cauã, Sonho. Passou por aqui também nos 92.5 The Cars Drive. Só tem música boa pra você aqui na sua 92. Prazer em ter você aqui com a gente, viu? Olha, continue aqui, 2020-9200, vai participando. Se você quiser, você interage com a gente, fique à vontade. Eu te convido para você interagir, para você deixar aí o seu nome, não é? O nome da sua cidade, da qual você está ouvindo a Metropolitana, e mandar um alô aí para quem você quiser, viu? Mandar aquele beijo, aquele abraço, aquele carinho, né? Aquele afeto especial. Então vem comigo, porque até às 4 da tarde tem muita coisa boa, tem também muita informação aí para você. Um abraço aqui para Rosângela e para o Beto, né? Esse casal maravilhoso está acompanhando a Metropolitana. Tudo de melhor para vocês aí, tá bom? É excelente tarde, viu, gente? Casal mais apaixonado do Brasil aí, né? Alô, Madalena de Mariluz, tudo bem, Madalena? Tião, Fazenda Caramuru, toda a família acompanhando também a gente. Excelente tarde, viu, Madalena? Excelente tarde para você. Quem mais está comigo aqui? O Joel Moreira, Cruzeiro do Oeste. Tudo bem, Joel? Um abraço para você, Joel. Sempre tá na escuta aqui da Metropolitana FM. Valeu aí, viu, Joel? Valeu aí. Brasil rumo ao Hexa 2026. Será que desta vez a gente vai trazer aí a taça? Quem sabe, né? Quem sabe? O elenco já está preparado, né? O elenco já foi escolhido aí, ok? E o Brasil está no grupo C da Copa do Mundo de 2026, junto com Marrocos, Escócia e Haiti. A seleção comandada por Carlo Ancelotti busca o Hexa campeão mundial em um torneio sediado no Canadá, Estados Unidos e México, com a estreia prevista para meados agora do mês de junho. A caminhada inicial da seleção brasileira na fase de grupos conta com os seguintes desafios: dia 13 de junho, Brasil e Marrocos; dia 19, Brasil e Haiti; e dia 24 de junho, Brasil e Escócia. Então vamos aguardar aí, né? Quem sabe teremos aí o título. Ok? E o Neymar? Foi convocado, né? Tá, faz parte já do elenco, então, da seleção brasileira dos jogadores aí, né? Será que o Neymar vai fazer bonito? A gente espera que ele não decepcione a gente aí, né? Estamos na expectativa. Todo mundo na expectativa aí, com toda certeza. 5 minutos para 1 da tarde. Tô trazendo para vocês Zezé de Camargo e Luciano. Sorriso bonito. Cadê aquele sorriso bonito? Sorria pra vir, que com certeza a vida vai sorrir pra você. É terça-feira. O sol brilha forte neste momento.

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5: O Paquistão entregou aos Estados Unidos uma nova proposta do Irã para tentar encerrar a guerra no Oriente Médio. Detalhes do possível acordo não foram revelados, mas o governo iraniano confirmou que sua posição foi encaminhada aos americanos por meio do Paquistão. O contexto é de um cessar-fogo frágil após 6 semanas de conflito envolvendo ataques dos Estados Unidos e de Israel contra o Irã. O presidente Donald Trump afirmou que o Irã está louco para fechar um acordo, mas criticou mudanças nas negociações. Os Estados Unidos exigem o fim do programa nuclear iraniano e a reabertura do Estreito de Hormuz, rota estratégica para transporte global de petróleo. Já o Irã cobra indenizações pelos danos da guerra e o fim das sanções e bloqueios econômicos.
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7: 1:06.
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7: Ligou, ficou, você trabalhador, você trabalhadora, você que tá aí nas suas atividades, bom trabalho para você, tá curtindo a Metropolitana, tá em casa, tá no trânsito, seja bem-vindo, seja bem-vinda, você é especial pra gente, a razão aqui do nosso trabalho, a razão de nossa existência é você, ouvinte Metropolitana, tá bom? Porque sem você não tem razão, né? Não existe, ok? Então vamos que vamos por aqui. E desejo para você uma tarde assim, ó, mais do que especial, de boas energias, né? E eu te convido para você continuar aqui com a gente através do 2020-9200, você interagindo, até porque a Metropolitana é interação o tempo todo com você aí. Quem tá passando por aqui, deixando o seu boa tarde, Andréia, tudo bem, Andréia? Querida, abraço para você, bom trabalho, sucesso aí para sua vida, ótima tarde de terça-feira, viu? A tarde agora tá bonita, né? Tá linda essa tarde de terça-feira, viu? Tá linda. Quem também tá comigo aqui é o Zezão, tudo bem, Zezão? Um abraço para você, tá pedindo música e mandando para quem aqui, mandando para todos que estão na sintonia da Metropolitana, para Inês Grisac também, enfim, desejando paz e bem para você também, Zezão, de Cruzeiro do Oeste, tá aí curtindo a Metropolitana. E você do outro lado, quem é você? Passa por aqui, vai. Manu Batidão. Sente.

0: Recordando bons momentos aqui na Metropolitana FM. Os Cats passando por aqui, hein? Mississippi aí pra você. Ô, saudade boa. TV da Rio Negro e Solimões, a sua maneira. E você comigo aqui nos 92.5 desta tarde mais do que maravilhosa, né? Afinal, quem faz o clima é você. Olha, o negócio é o seguinte, que situação é essa aqui, viu? Homem morre após disparo acidental de espingarda durante abate de galinhas aqui no Paraná. Um homem de 35 anos acabou perdendo a vida na tarde de ontem, segunda-feira, após ser atingido por um disparo acidental de arma de fogo na Vila Margarida, na cidade de Ponta Grossa, nos Campos Gerais, aqui no estado. De acordo com informações repassadas à Polícia Militar do Paraná, a vítima estava no quintal de uma residência manuseando uma espingarda artesanal enquanto participava do abate de galinhas para o almoço, tá? Que seria então no outro dia aí. Segundo relatos de testemunhas, dois homens manipulavam a arma no momento do acidente. Em determinado instante, a espingarda caiu no chão e disparou. O tiro atingiu o pescoço da vítima. Equipes do SAMU foram acionadas e realizaram tentativas de reanimação, porém o homem não resistiu aos ferimentos e morreu ainda no local. A ocorrência foi atendida pela Polícia Militar após acionamento via Copom. A Polícia Científica também esteve na residência para realizar a perícia e apurar as circunstâncias do disparo. 1:20 aqui na Metropolitana FM, a gente segue com você. Um abraço aqui para o Paulão, que está me acompanhando em Itapejara. Tudo bem, Paulão? Bom trabalho para você, viu? Bom trabalho para você. Paulo e Natan, acabei de terminar.
1: Você sabe essa aí?

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1: E aí, Gustavo Lima, meu amigo, tudo bem?
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Essa aqui é uma dieta forçada, né? Aí eu vou te contar, o homem apaixonado, ele não come direito, não dorme direito. Entendeu como é que é? Emagrece mesmo, né? Tairone, dieta forçada passando por aqui. Amado Batista e Gustavo Lima. Alucinação, essa música ficou linda, hein? Você curtiu também comigo aqui na Metropolitana. É o Rota 92, é muita música boa pra você.

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10: 23 minutos para as 14h. Ligou, ficou, então vem comigo aqui na Metropolitana e seja feliz, mas feliz mesmo, tá? Deixa eu mandar um abraço aqui pra rapaziada que tá trabalhando neste momento. É, são aí os mecânicos de motoca, né? Meu amigo Nilson Marreta, bom trabalho pra você. O Neguinho também, o Lázaro e o Luizinho. Bom trabalho, viu, gente? Nesta tarde de terça-feira. Obrigado aí pelo carinho aqui nos 92.5. Quem está comigo também aqui na Metropolitana é a Sueli e o esposo Gilson. Eles são, sabe de onde? São lá de Santa Esmeralda. Tá ouvindo a gente através do rádio convencional, através da frequência 92.5, falando mais alto, indo muito mais longe, para ficar muito mais perto de você. Um abraço para vocês de Santa Esmeralda, distrito de Santa Cruz de Monte Castelo. O Gilson A Sueli tá ouvindo a gente aí. Ô Sueli, tá apaixonada, hein? Tá pedindo Bruno e Marrone por um minuto. Linda música essa. Já já a gente vai tocar pra você aí, ok? Olha, Santa Esmeralda fica aqui no noroeste do Paraná, distrito de Santa Cruz de Monte Castelo, e fica ali próximo, né, ao rio Ivaí, servindo como um ponto de travessia e de acesso à balsa que leva ao município de Ivaté. A rodovia principal de acesso é a PR-578. Então tá aí, tá um pouquinho distante aqui da gente, mas tá ouvindo aí a metropolitana, ali próximo ao rio Ivaí. Então tá aí, abraço pra vocês aí, gente, excelente tarde. A tarde tá gostosa, né? Agora o sol tá aparecendo aí, né? O astro rei, este sol que vem pra aquecer, e o pessoal ouvindo aqui a metropolitana, os nossos maravilhosos ouvintes. Tudo gente boa, gente nossa. Zé Vaqueiro, Chão de Giz. Essa é linda demais também, gente. Metropolitana, você liga, você fica.

minutos para as 14h aqui na Metropolitana, hein? Mas que coisa, pai. Como é que a gente vai falar aqui com o microfone desligado, né? É idade mesmo, viu? Ícaro e Gilmar passando por aqui, trocando defeitos, e ainda teve Bruno e Marrone por um minuto, que foi lá para Santa Esmeralda, distrito de Santa Cruz de Monte Castelo, né? Então, um abraço pro casal aí, viu? Gostei desse rádio aí, gostei desse rádio. Metropolitana tá pegando bem por aí, né? Sinal perfeito. Obrigado, gente, pelo carinho de vocês aí, viu? Pela audiência, pela preferência aqui dos 92.5. Olha, de olho na Copa do Mundo, Paraná leva vacinação contra sarampo aos aeroportos. Ações acontecem nesta semana nos terminais de São José dos Pinhais, Londrina, Foz do Iguaçu e também na cidade de Maringá, ok? De olho na Copa do Mundo, que começa no dia 11 de junho, a Secretaria de Estado da Saúde do Paraná, SESA, em parceria com a Agência Nacional de Vigilância Sanitária, Anvisa, realiza nesta semana ações de vacinação contra o sarampo em 4 importantes aeroportos do estado. O objetivo é imunizar trabalhadores e viajantes que precisam utilizar a carteira de vacinação. Vacina é saúde, vacina é sempre muito importante, viu? 1h52 aqui na Metropolitana, vamos que vamos com você, quem tá aqui comigo, um brinde à vida, amém, amém. A Fátima, né, Fátima, abraço para você, tá em Cruzeiro do Oeste ouvindo a Metropolitana, que Deus te abençoe, tá bom, querida? Continue sempre com a gente aqui na sua 92.5. Excelente tarde. Josué do bairro Cafeiros em Cruzeiro do Oeste, tudo bem, Josué? Abraço para você, meu querido. Mano Walter e Marília Mendonça, o que houve? Aumenta o som, dê um grauzinho aí, vai.

0: Estão faltando 3 minutinhos para as 14h. Mano Walter e Marília Mendonça, o que houve? Essa música é muito linda e a gente curtiu aqui na Metropolitana. Tá trabalhando, bom trabalho para você. Sucesso aí para sua vida. Seja feliz. Sorria para a vida, que com certeza a vida vai sorrir para você. Tá descabeladão hoje aí.
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0: Tarde boa, gente boa. Francesco Bellini e Valeri Rossi.

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Gustavo Lima, passando por aqui na Metropolitana FM. Carta Branca, essa música fez muito sucesso na voz do Araqueto, né? E a gente curtiu também Solange Almeida e João Gomes aqui nos 92.5. A primeira foi com Eduardo Costa, Imagina Eu. A gente curtiu também aqui na Metropolitana FM, né? Essa foi a do meio, não é isso? Ah, então tá joia, tá valendo então, ok? A gente segue com você por aqui, né? A sua participação também é importante, 2020-9200, vai passando por aqui e deixando aí a sua sugestão musical. Diga aí pra gente como é que está sendo a sua tarde, tá boa, tá legal, tá leve, muito trabalho, muita coisa para se fazer por aí, não importa, o importante é que você esteja aqui sempre na Metropolitana FM. Vamos atualizar a temperatura neste momento aqui no noroeste do Paraná. Temperatura neste momento marcando 21 graus com sensação de calor, que é a sensação térmica, né? De 24 graus. Temperatura, podemos dizer que está agradável. Céu aí com muitas nuvens em toda a região noroeste do estado do Paraná, ok? Quem tá comigo aqui é a Rosilda, de Cruzeiro do Oeste. Tudo bem, Rosilda? Tudo certo com você aí? Obrigado pela companhia e continue aqui na 92.5. Fazendo a festa musical da tarde aí para você, a tarde mais informativa e onde você realmente interage. Raça Negra, você não sabe de mim.

Maiara e Maraísa, só fera aqui, hein? Maiara Azevedo e Fred Fabrício, Quando um Grande Amor Se Faz, passando por aqui na Metropolitana. Teve ainda Raça Negra, música linda, hein? Você Não Sabe de Mim. Fique à vontade para você interagir aqui através do 2020-9200. Esse é o nosso contato, ok? Espero que você tenha uma terça-feira de muita paz, de muito trabalho, de grandes vitórias.

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0: 23 minutos para as 3 horas. 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Divulgado o resultado do concurso público para agente fazendário estadual. O resultado final do concurso público para o cargo de agente fazendário estadual foi divulgado nesta terça-feira, dia 19. O certame vai reforçar o quadro técnico da Secretaria de Estado da Fazenda e da Receita Estadual do Paraná, com a contratação de novos servidores. Ao todo, foram aprovados 766 candidatos de ampla concorrência, 56 pessoas com deficiência e 111 candidatos afrodescendentes, além de cadastro de reserva. O fortalecimento do quadro técnico é fundamental para garantir mais eficiência na gestão dos recursos públicos e também na prestação de serviços à população paranaense. Esses novos profissionais terão um papel estratégico no desenvolvimento das atividades fazendárias do estado, afirmou o secretário da Fazenda, Norberto Ortigara. Vamos que vamos com você aqui na Metropolitana. Tô aguardando a sua participação. 2020-9200. Aline de Santa Mônica, sempre participando com a gente, sempre interagindo, mandando um alô aí pro maridão Afonso, com muito amor e carinho. Um abraço pra você, Aline.

Que alegria ter você aqui na Metropolitana FM. Vamos tocar no barco, vamos tocar no barco por aqui. E com você, é claro, com a gente. Então embarque com a gente aqui nos 92.5. Dilcinho e Sorriso Maroto, pouco a pouco. Teve aí da Simone Mendes. É, moçada, dois tristes aí, viu? E a primeirinha, Rio Negro e Solimões, Seria Perfeito, tá? Seria Perfeito, né? Então, vamos vendo aí. Um abraço aqui pra Joana, de Cruzeiro do Oeste. Já ligou aqui pra gente, né? Dona Joana, tudo de melhor. Preparando o café da tarde, né? O café da tarde. E ouvindo aí a Metropolitana FM. É um prazer ter você aqui com a gente, né? Obrigado, querida, pela audiência qualificada. É o povão com a gente aqui na Metropolitana, né? A gente adora, a gente gosta, viu? Quem mais tá comigo aqui na Metropolitana? Jorginho Paris. Jorginho Paris está a caminho de Cidade Gaúcha e ouvindo a Metropolitana. Ô, Jorginho, bom trabalho para você, viu? Bom trabalho para você. Excelente, excelente tarde, tá? Excelente trabalho, sucesso, como sempre, e continue sempre ouvindo também a Metropolitana. Em Mariluz, quem tá ouvindo a gente, em Mariluz, é o Giovanni. Tudo bem, Giovanni? Tá mandando música aí para todos que estão na escuta da Metropolitana FM. É, também mandando pro pessoal lá do sítio do japonês. É isso? Um abraço então para o Bruno, que tá lá no sítio, também ouvindo a Metropolitana. Trabalhando, né, Bruno? Abraço para vocês aí, valeu pela audiência, pelo carinho, tá? Vamos que vamos. 2h49. 2020-9200. Vai participando. Comunicação, hein? É com você, por você e pra você. Tá bom?

0: Estão faltando 5 minutos para as 3 da tarde. Ótimo café da tarde para você. Jean Giovanni, quem será passando por aqui? Teve também o Pablo, hein? Porque homem não chora. Ah, às vezes chora sim, viu? Tarde boa, gente boa. Vamos seguindo com você aqui na sua 92.5. Estou recebendo neste momento aqui no estúdio da Metropolitana, em Cruzeiro do Oeste, o Guilherme e também a Ana da Farmácia São João, né? 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O pessoal tá aqui, os colaboradores, e a gente vai bater um papo aqui bem legal, bem bacana. Primeiramente, Guilherme, boa tarde para você, seja bem-vindo.
1: Muito boa tarde, Luciano, muito boa tarde a todos os ouvintes aí da Rádio Metropolitana. Muito prazer estar aqui, sempre vocês abrindo espaço pra gente poder falar um pouquinho de São João e falar de saúde também, né, Luciano?
0: Isso, que é o mais importante, né?
1: Exatamente.
0: É o mais importante. Ana, seu boa tarde, Ana.
2: Muito boa tarde, pessoal.
0: Tudo bem com você?
2: Tudo certo, você.
0: Então tá joia, tudo bem, graças a Deus. Melhor ainda com vocês aqui no estúdio da Metrô. Ô Guilherme, vamos falar o seguinte, o tempo mudou, né? O clima mudou, temperatura oscilando, daqui a... é chuva, é frio, e a gente já sabe, né? Imunidade dá aquela queda, aí vem aquela gripe, que a gente não sabe se é gripe, se é covid, o que que é, não é verdade?
1: Exatamente.
0: Então vamos falar um pouquinho sobre esse assunto.
1: Vamos falar. É muito importante, eu sou bioquímico também, eu trabalhei alguns anos em laboratório.
0: Sim.
1: Então assim, é muito importante falar do contexto da imunidade, né? É, o tempo muda, como você falou, e com isso traz ali cargas virais, sinusites, rinites e tudo mais. Muito importante você estar falando com o seu médico, mas ali a São João está justamente para desafogar o sistema um pouquinho e te trazer um pouco mais de conforto, um pouco mais de qualidade de vida. É muito importante que você analise como é que está o seu processo de imunidade, né? 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Então a gente tem ali vitaminas ali de A a Z, vitaminas que com B12 para complementar a tua imunidade. Junto a isso, junto a esse tempo, a gente está observando também, aí fica um alerta para a cidade e região, casos de Covid e influenza, né? Começaram a aumentar com certa frequência. A São João, ela faz o teste ali, tá bom? Para você, já emite o laudo na hora para você levar pro teu médico. A gente reparou um pouquinho de incidência ali da influenza. É uma gripe comum, não estamos tendo ali casos graves e tudo mais, mas é muito importante você estar realizando o teste, até para poder se orientar melhor no tratamento, né, Luciano?
0: Pois é, e você sabe como é que é, você tem que, é a importância também, ô Guilherme, é se vacinar.
1: Com certeza,
0: né?
1: Com certeza.
0: Então você tem que estar imunizado, acima de tudo, ainda mais se você tem uma certa idade, não é isso? Até mesmo pessoas mais novas,
1: com
0: né?
1: Certeza.
0: Qualquer faixa etária, eu acho que a gente sabe que a gripe, ela mata.
1: Com certeza.
0: Né? A gripe, ela mata, a influenza, ela mata, a gente tem vários relatos aí.
1: Com certeza.
0: Como também a covid. Então é importante você procurar uma unidade básica de saúde, se vacinar, lembrando também que se você quiser, de maneira particular, a São João também oferece a vacina contra a influenza, né?
1: Exatamente. 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
0: Isso. Então tá aí, gente, ó, precisando fazer aquele teste pra você saber se você tem covid, se você tá com uma influenza, uma gripe, né? É porque os sintomas são semelhantes.
1: Exatamente.
0: Não dá pra você saber,
1: se
0: né?
1: Febre,
0: aquela coisa toda, né? Então é importante que você procure a São João, tá lá um pessoal, os funcionários, os colaboradores que são treinados para atender você de uma forma com total eficácia.
1: 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Se você já tem que ir no médico mesmo, se a gente já entra com antigripal ali, né, ou com uma vitamina para te ajudar, para você ganhar tempo, né, se precisar fazer a ausculta no pulmão, a gente já vai te orientar também para você ir no médico. 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
0: Tá bom? Um abraço pra vocês. Já já a gente volta com muito mais na Metrô. Na volta tem Arquivo 92.
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3: 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E aí, gente, Flávia Becker por aqui. Vem curtir o Mais.

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2: Bom, Kel, estamos de volta e agora tem fofoca.
3: Mais fofoca aqui no Conta Tudo pra você que tá acompanhando a gente. Olha, teve casório no último fim de semana.
2: Ah, é?
3: Pois é, a ex-BBB Marcela McGowan e a cantora Luísa Martins, cantora sertaneja, aquela que tem uma vozerona potente,
2: sim,
3: sabe?
2: Sim.
3: Pois é, elas oficializaram uma união, gente.
2: Ah, é?
3: Pois
2: que legal,
3: é.
2: Kel.
3: Pra quem não sabe, elas estão juntas desde 2020, né?
2: É uma história aí, né?
3: Tem. E elas reuniram aí familiares, amigos, teve ex-BBB, teve muita coisa e foi casamento chique, viu?
2: É chique, né? Eu tô
3: que foi três dias
2: coisas.
3: De...
2: Que eu tô acostumado com essas coisas.
3: Tá acostumado?
2: Tá claro, casamento chique...
3: A decoração foi borro.
2: Ah, é?
3: Borro.
2: Ô, louco!
3: Que chique, né? Borro. Eu não sei nem o que que é isso, gente.
2: Nem eu, tá só falando. Mas pelo nome deve ser legal, né?
3: Foi borrado? Não entendi. Ó, tem tons de lilás, rosa, roxo, elementos ligados à espiritualidade, lua e tarô. Olha só, elas escolheram até tema.
2: Isso chama borrô?
3: Borrô.
2: Que não. Chique, hein?
3: Meu
2: que
3: Deus
2: chique.
3: Do céu. É bom, reuniu famoso, aquela coisa,
2: né? É isso
3: gente?
2: Aí, né?
3: Casamento de famoso.
2: Ai, é
3: teve
2: assim,
3: pão
2: né?
3: de queijo, teve bolinha de queijo, quibe, coxinha. Claro
2: coxinha.
3: Que não.
2: Não?
3: Óbvio que não.
2: Então não foi tão legal, não. Ah, para.
3: Teve
2: para.
3: Comidas chiques.
2: Ah, não. Tá.
4: É muito.
2: Deixa não. pra lá. Deixa pra lá. É vida deles, vai.
3: Olha, o Cid, eu prefiro uma coxinha, viu?
2: Ai, tu já me
3: com muito catupiry.
2: Vamos passar régua, Kel?
3: Chega, beijo.
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6: Metropolitana 3:10 agora. 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Ligou, ficou aqui na metrô. Um abraço pro meu amigo Paulinho da Indiana. Tá ouvindo a Metropolitana, gosta de ouvir o Rota 92, né, Paulinho? Abraço pra você, bom trabalho. E o Pedro também tá na escuta, que é o filhão lá do Paulinho, né? É a criança já ouvindo a Metropolitana. Muito bem, já tá crescendo assim, inteligente, e ouvindo a rádio que realmente faz a diferença no noroeste do Paraná. Abraço pra você, meu querido. Excelente tarde e também um ótimo café aí da tarde também pra você, tá? Valeu aí, toda a família curtindo a Metropolitana. E o Paulinho da Indiana, ele é romântico, né? Então vamos com o Arquivo 92, agora música especial pra vocês aí.
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6: Wilson Phillips, Daniel.

3:21 aqui na Metropolitana FM, Daniel e Marcos Ribelucci. Desejo de amar aí pra você. Ouvimos também aqui na 92.5. Mato Grosso e Matias, Se Nos Amamos. E teve também o arquivo 92, né? Metropolitana FM, Prêmio Impacto Pesquisas. A rádio FM mais ouvida de Cruzeiro do Oeste, viu? Obrigado, Cruzeiro do Oeste. Obrigado a você, empresário. A você, empreendedor, né? A você, comerciante. A você, comerciário. E também a você, ouvinte metropolitana. Luciano Vieira, locutor popular. Esse é o nosso objetivo, né? Então tá aí. Muito obrigado pelo carinho e também pelo reconhecimento. 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Impacto Produções, Pesquisas e Eventos. Vamos que vamos, fazendo a diferença com você do jeito que você gosta, é isso mesmo, né? Tarde boa, gente boa, seja muito feliz, sorria pra vida sempre, ok? Atraia sempre também boas energias aí pra você, viu? Deixa eu mandar um abraço aqui pro Eduardo, que tá me acompanhando em Curitiba, na capital do estado. O Eduardo, obrigado pelo carinho, viu? Pela audiência, né? Tá aí neste momento no escritório de advocacia, grande doutor, e tá ouvindo a Metropolitana em Curitiba. Tá valendo, bom trabalho, viu, Eduardo? Doutor Eduardo, né? Bom trabalho e valeu aí pelo carinho de sempre, né? Pelas palavras de incentivo e tudo mais. A gente agradece de coração para coração, com toda certeza. A Vera tá lá em Maringá, Cidade Canção, também ouvindo a Metropolitana, tá preparando aquele café da tarde maravilhoso, abençoado e ouvindo a gente. Obrigado, Vera. Cristiano Araújo, maus bocados aí pra você.

0: Zezé de Camargo e Luciano. Imperfeito. A gente também ouviu aqui na Metropolitana, Cristiano Araújo, não é? Essa música linda, Maus Bocados. A gente ouviu aqui também nos 92.5. E essa ultiminha aqui foi indicação do Miguel de Umuarama. Alô, Miguel, abraço pra você, bom trabalho, excelente tarde.
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1: 21 minutos para as 4 da tarde. 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Ligou, ficou. Alô Juarez, está aí acompanhando a gente. Bom trabalho para você. Obrigado pelo carinho. Tá em Cruzeiro do Oeste. Grande Juarez. A Flávia também tá ouvindo a Metropolitana. Tudo bem, Flávia? Super simpática, né? Enfim, todos os nossos ouvintes são super simpáticos e receptíveis, né? Então tá joia. Tamo junto com vocês.
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Muito bem, terminando esta sequência aqui na Metrô, Jads e Jadson, Planos Impossíveis. Christian Ralph, esta que foi considerada a dupla mais afinada do Brasil, a dupla dos brinquinhos, né? Onde você for, eu vou. Tamo junto aqui na Metrô. Zé Felipe, a primeirinha, onde anda você? E aqui só tem música boa dos 92.5 e a informação de primeira também para você do outro lado, você muito bem informado. Olha, por que CNHs com instrutores autônomos estão em risco aqui no Paraná? Seguinte, os motoristas do Paraná que fizeram a Carteira Nacional de Habilitação CNH com instrutores autônomos poderão ter a licença suspensa. Isso porque uma decisão liminar da Primeira Vara Federal de Curitiba reconheceu irregularidades na atuação da Secretaria Nacional de Trânsito, Senatran, dentro da plataforma federal CNH do Brasil. A decisão não suspende automaticamente todas as CNHs emitidas, mas pode afetar validações de aulas e processos em andamento ligados aí aos instrutores autônomos. Em nota oficial, o Detran Paraná informou que ainda está analisando a decisão judicial e estudando os impactos da medida no estado. O questionamento foi movido pela Associação dos Centros de Formação de Condutores do Estado do Paraná. Na decisão, a Justiça Federal de Curitiba determinou que a União passa a exigir o certificado de regularidade dos instrutores junto ao Detran Paraná, para validar os cadastros na plataforma federal. Deixa eu mandar um abraço aqui, especial, né? Para Luciana de Moarama, tá aí ouvindo a Metropolitana, abraço para você, querida. A Silvia de Cruzeiro do Oeste, no Jardim Cruzeiro, mandando um alô aí pro esposo Hélio, pra filha Gislaine Vanusa, também pra sobrinha Mara, que está no litoral paulista, em Praia Grande, ouvindo a Metropolitana, abraço para todo mundo por aí. E também para a família, para a irmã Rosa e também para o sobrinho Jonathan. Eles que estão em São Bernardo do Campo, né? Em São Bernardo do Campo, região do ABC Paulista, ouvindo também a Metropolitana. Um abraço para todos vocês. Excelente terça-feira. Uma ótima tarde. Tarde abençoada.

0: Toda vez que você me disser oi, oi também pra você aí do outro lado, com muita alegria. Léo Magalhães, oi. Teve também Conrado Alexandro Lobos. Um abraço aqui pra dona Nininha em Cruzeiro do Oeste, ouvindo a Metropolitana. Mãe do meu amigo Leandro Soares Mendonça, família Mendonça do Jardim Cruzeiro, quero abraço pra vocês aí, viu? E o Leandro fez aniversário aí, né? Por esses dias. Um abraço pra você, Leandro, gente boa, rapaz do bem aí, né? Opa, olha, que Deus te abençoe de uma forma grandiosa, lhe proporcionando muita saúde, muita alegria no seu coração, tá bom? Que esta data se repita por muitos e muitos e muitos anos e que você seja sempre muito feliz. Com os parabéns da mãe Nininha e de toda a família Mendonça e também de nós aqui da Metropolitana FM, tá bom, Leandro? Saúde pra você, tá? Angélica Furquim, Cruzeiro do Oeste, mandando um alô aí, especialmente para o pessoal do Depósito Antunes, que estão aí ouvindo a gente. Bom trabalho pra vocês. Não dá tempo pra mais nada.
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0: Vem aí o Mais Mais Brasil, depois na sequência tem Luiz Gimenez e o Sertanejo da 92. Frank David Words. Gente, beijo no coração. Amanhã, meio-dia, estou de volta aqui na Metrô.

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8: 4 e 6.

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1: Fala, gente, mais Brasil chegando por aqui, uma ótima terça-feira pra você e chegando com muita música boa, viu? Eu sou a Flávia Becker, tudo que é sucesso a gente toca por aqui no mais Brasil. Pra começar, tem esses irmãos que são um sucesso, são os mais ouvidos no sertanejo do Brasil, Henrique e Juliano, Última Saudade.

0: participando aí com Menos é Mais, Pedi Pecado. Essa tá na boca do povo, né? Todo mundo sabe. Vamos pra aquele intervalo? Já tem mais música pra você. Olha só, tem Zé Neto e Cristiano, tem Murilo Ruf, Marília Mendonça e a gente também fala aqui de Luana Prado. Então já sabe, né? Não sai daí que esse intervalo é rapidinho.
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2: 4:35.
3: Eu tô de volta já com o Mais Mais Brasil e sempre com as melhores músicas pra você. Agora pode aumentar o som, porque Zé Neto e Cristiano tá chegando com Barulho do Foguete.

Mais Brasil, você ouviu Marília Mendonça com o Leão. E agora eu quero falar da Laona Prado, que tá comemorando muito, porque ela conseguiu superar um recorde que era da Marília Mendonça nas plataformas de música, com o sucesso de Escrito nas Estrelas. A cantora ficou mais tempo no topo das mais ouvidas, mostrando a força das mulheres no sertanejo atual. Mesmo com essa marca histórica, Laona sempre faz questão de dizer que Marília é a sua grande inspiração, que não tem uma rivalidade, sim, ela se espelha na Marília. E a gente segue por aqui com Belo Transas.

0: bonita assim lá longe.
1: Pra não lembrar de mim, Guilherme Santiago e Zezé de Camargo e Luciano, fechando mais Brasil de hoje. Muito obrigada a você que tá aqui curtindo com a gente. Eu vou nessa, mas a nossa programação segue caprichadíssima pra você logo depois desse intervalo. Valeu, gente. Tchau, tchau.
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6: A Comissão de Viação e Transporte da Câmara dos Deputados aprovou um projeto que cria regras para o uso de óculos inteligentes por motoristas. A proposta não proíbe totalmente o uso da tecnologia, mas veda dispositivos que possam atrapalhar a visão ou distrair o condutor. O texto prevê multa gravíssima, suspensão da carteira e penalidades mais duras para motoristas em incidentes ou envolvidos em acidentes. Os óculos inteligentes são equipamentos com câmeras, microfones e recursos de inteligência artificial que podem exibir informações diretamente nas lentes. O projeto ainda precisa passar por outras comissões da Câmara e pelo Senado antes de virar lei.
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0: você ouviu aqui Marciano e Rio Negro e Solimões, aquela, viu? Aquela dos olhos negros, aqui na nossa programação. Agora 5:16, a hora certa.
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0: Vem comigo, 2020-9200, nosso zap, vamos pôr em ação. Ah, aqui o nosso zap, o 2020-9200. Alô, Júlio César, tudo bem, meu amigo? Ótima tarde, viu? Obrigado pela sintonia aqui na nossa programação. A Edna e o Toim, Cruzeiro do Oeste, tudo certo? Finalzinho de tarde também, tudo de bom. Maria Aparecida, lá de Pérola, pedindo aqui a música Lembranças de Amor, Vitor e Léo. Vamos tocar agora, mandando pra família, né? Isso aí, também para todos que gostam da música, né? Isso para nós aqui. Obrigado, viu, pela sua participação aqui na nossa programação. Valeu, Maria. Maria Aparecida, Zé Aparecida, Micaele, tudo de bom. Os amigos lá em Pérola. Obrigadão pela audiência, pela sintonia com a gente. Alô, boa tarde.
2: Gênesis, tudo bem? Tudo? Aline Santa Monte, Aline, como você está?
0: É, graças a Deus, maravilha.
2: Pedir uma música pro meu amor, o Afonso. Amor. Beijo, meu amor, te amo, fica com Deus. Nossos filhos estão todos bem, tá?
0: Então tá aí.
2: Hoje é o nosso dia 19, você lembra, né? Rapaz, beijo, amor.
0: Lembra aí.
2: A música é Barreirito, Amaremos.
0: Amaremos, já sai na sequência. Valeu, Aline.

Tudo de bom aí, obrigado pela sintonia aqui da nossa programação. Alô, Maxwell, boa tarde, no trabalho, né? É, lá no chaveiro, na sapataria chaveiro, hein? Abraço, tudo de bom. Lá pro Maxwell, também pro seu Orlando. Finalzinho de tarde, o pessoal sempre antenado aqui na Metropolitana, o dia todo lá o radião ligado, aqui na 92.5, né? Pessoal trabalhando e acompanhando aqui a melhor programação. Valeu, hein? Tudo de bom aí. Maxwell, seu Orlando, brigadão pela sintonia, pela audiência aqui com a gente. Vamos ouvir o Vitor e Léo, Lembranças de Amor, depois tem, eu vou tocar com o Ralph, tá? A música Amaremos. Valeu, Aline, 5:18. Manda aí, ó, DJ, baixa a agulha. Vitor e Léo, canta aí, Lembranças de Amor.

0: você ouviu aí o Ralph Solo, né? A música Amaremos aqui na nossa programação. É o sertanejo da 92. Tudo de bom pra você que tá antenado com a gente neste finalzinho de tarde. Agora já é 5h25, né? 5h25, a hora certa na programação. Deixa eu mandar um alô aqui, ó, né? É, na sintonia aqui da nossa programação, deixa eu mandar um alô, Zé. Alô, Zé Roberto, tudo bem, Zé Roberto, lá de Nova Olímpia. Daqui a pouco atendo aí a sua participação, viu? Grande abraço. Alô, boa tarde.
1: Oi, Luiz.
0: Oi.
1: Boa tarde, boa tarde. Zenilda.
0: Oi, Zenilda. Salomão. Tudo bem, Zenilda?
1: Daqui do bairro Sul Brasileiro 2.
0: Ô, maravilha.
1: A rua Paris Teixeira d'Ávila, 940. Tô na área de novo.
0: Oh, que legal, hein?
1: Tô assistindo a rádio.
0: Que
1: obrigado,
0: bom. Viu? Eu que agradeço.
1: Com Deus, tchau.
0: Amém. Fica com Deus também, viu, Zenilda Salomão? Esse lá do Sul Brasileira. Obrigado, hein, pela sintonia. Sempre antenada com a gente, viu? Valeu, valeu. Obrigadão pela participação aqui da nossa programação, né? Ah, obrigadão, Luiz, por lembrar da gente. Estamos ligados no seu programa. Opa, olha lá o seu Orlando. Ô, seu Orlando, sapateiro. Abraço, seu Orlando. Também o Maxwell. Eu que agradeço a audiência de vocês aí, né? Sempre antenados aqui com a gente também, na lida, no trabalho. E é isso aí, o Radião falando aqui da Metropolitana. Que legal. Abraço, lá em frente ao Raleigh Pass, né? Cruzeiro do Oeste. Alô, boa tarde.
2: Luiz Mendes. Boa tarde para você, para os teus ouvintes aí, nossos amigos aí da região.
0: Que beleza.
2: Pessoal aí que esteja na tua escuta aí.
0: Uhum,
2: que Deus abençoe a todos, né? Com saúde e paz.
0: Amém.
2: Roda uma musicona daquela depois e daquele sábado. O peão chorar lá atrás do fundo dos bretes.
0: Chorar no pé do poste.
2: Oferece pra todo mundo que tá na escuta aí, pra minha mãe, a dona Erotides, meus irmãos, irmã, todo na região aí.
0: Que legal.
2: Pra todo mundo que tá na sintonia aí. Valeu, beleza, um abraço então. Do Valdir Silveira, uma boa noite a todos.
0: Ô, Valdir Silveira, abraço, hein? Tudo de bom aí, brigadão pela sintonia aqui na nossa programação, viu? Ah, ele gosta de uns modão do Chico Rei Paraná, né? Vamos buscar aqui então uma do Chico Rei e Paraná, vamos tocar De Carona com a Saudade lá pra ele, né? De Carona com a Saudade. Abraço, viu, Valdir? Pessoal da Estrada Palmito, abraço pra ele, a família dele lá em Maria Helena. Alô, Luísa, tudo bem? Abraço. Cruzeiro do Oeste também tá antenado aqui com a gente, viu? Tudo de bom aí. Obrigadão pela sintonia aqui na nossa programação, viu? Agora 5h28 já. Cebolão picando a bula, hein? 5h28, finalzinho de tarde na metrô. 92.5 é o sertanejo da 92, hein?

0: De Carona com a Saudade. Eita, moda boa, né? Chico Rei, Paraná, cantou bonito aqui da 92.5. Isso atendendo lá o Valdir, né? Foi também lá pro seu Orlando, pro Maxwell. Seu Orlando participando pela primeira vez aqui, ó. Isso, mandando o seu zap pela primeira vez aqui da Metropolitana. Maravilha, viu? Bom trabalho pra vocês aí, tudo de bom. Agora 5:32, a hora certa, eu vou com o intervalinho aqui rapidão. E na volta tem mais músicas, na volta mais participação aqui do nosso 2020-9200 enfileirado. 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
0: 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Ó, 19:06 já, viu? 19:06, Cebolão, ó, picando a mula, hein? 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Ligou, ficou, então vem comigo.
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0: É aqui, vamos dar mais uma passada no nosso zap. É o 2020-9200, mais digitado, mais acionado, mais procurado. É por aqui, viu? Ah, alô, quem que tá mandando aqui? Anne Araújo e a filha Maria, né? Mandando pro Vinícius, a esposa e a filha, né? Mandando pro Vinícius. Um abraço, Vinícius, né? E tem um áudiozinho aqui, vamos ver, da menininha, né?
18: Ô, papai, você é tudo pra mim. E eu te amo.
0: Aí mata o velho, viu? Ô, barbaridade, hein? Abraço, então, lá pra Maria, né? E também para Anne e para o Vinícius. Tudo de bom. Obrigado pela sintonia aqui da nossa programação. Alô, alô. É, quem que tá mandando aqui? Isaac, é isso? Ô, barbaridade. Um abraço à família Alencar. O Isaac Alencar tá participando, mandando zap aqui pra gente. Ô, Isaac, você tá bom? Obrigadão pela sintonia, viu? Jardim Grécia, Cruzeiro do Oeste, tá pedindo Irmão da Lua, Amigo das Estrelas. Zezé de Camargo e Luciano, vamos tocar pra ele, mandando pra todos, né? Isso, mandando pra todos, né? A todos que estão na sintonia aqui da nossa, mandando para uma loira especial. É, uma loira especial pra ele. Ô, Isaac, abraço, viu? Tudo de bom. E pra essa loira especial aí, brigadão pela sintonia aqui da nossa programação, viu? Beleza, maravilha. Alô, alô, pedindo quem tá mandando aqui também na sintonia lá de Luanda. Alô, Verônica de Luanda, para o esposo Kleber Rodrigues. Um abraço, hein, pessoal de Luanda. Manda alô também pro Eduardo lá de Luanda, o Eduardo Chaveiro, hein? Alô, Eduardo Chaveiro, lá de Luanda, tudo bem? Finalzinho de tarde, antenado com a gente, tudo de bom. Obrigado pela sintonia. Vamos pra Nova Olímpia? Fala aí, meu camarada.
19: Boa tarde, Luiz Mene, é o Roberto aqui na Nova Olímpia. Fala, toca pra mim, Roberto. Toalha molhada.
0: Toalha molhada.
19: Essa pro Guarda Grife, essa pro Tuxê, pro Tuxezinho, essa aí pro meu irmão Mirto, essa aí pro Lavo do Bar, essa pra vocês da rádio, essa pra todos os ouvintes aqui em Nova Olímpia, pra todos os ouvintes aí em Cruzeiro do Oeste. E que nós tenhamos uma boa tarde e uma boa noite. E que Deus abençoe tudo nós, Deus quiser. Tchau, tchau, obrigado.
0: Valeu, tudo de bom.
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0: Ô, DJ, baixa a agulha, a moda é boa. Anda aí, Zezé e Luciano, Irmão da Lua, Amigo das Estrelas.

0: É, fim de programa, hein? Fim de programa, uma hora passou, hein? Rapidão. Obrigado, Deus, por esse programa. Obrigado, você ouvinte metropolitana. Você que mandou seu zap aqui no 2020-9200. Você que ligou também aqui no fixo. Muito obrigado, viu? Amanhã vamos estar por aqui, se Deus quiser, a partir das 5 da manhã, ao vivo, com o programa Amanhecer Sertanejo. Fica na paz, uma ótima noite, viu? E até amanhã, se Deus quiser. E continue ligado aqui na Metropolitana.
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4: 6:04.

Ponto final de hoje, encerrando por aqui mais uma edição do Pé no Barro. Eu, Luciano Leão, já vou, deixo o nosso muito obrigado, nossa equipe aqui trabalhando sempre, escolhendo as melhores do passado para você. Aquele beijo e amanhã tem

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10: 6:33.

com você, terça-feira. Eu, Luciano Leão, agora com você no Pé no Barro. Pé no Barro é o nosso encontro com a saudade. Você vai relembrar, viu? É muita coisa boa. Hoje, dia 19 de maio, Dia Nacional do Físico. É ele que estuda as atividades físicas, ele que é o homem da ciência. Um abraço a você, físico. Olha, vai ter hoje Jorge Mateus, vai ter também Luan Santana. E a saudade começa forte demais. Zezé de Camargo e Luciano.

0: você indo com a gente por aqui, você curtindo. Vamos que tá bom demais. Olha, vai rolar Felipe Araújo ainda hoje, vai ter Gustavo Lima. O que importa é matar saudade, né, gente?
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3: Em Brasília, 19 horas.
2: Está no ar a Voz do Brasil. As notícias do governo federal que movimentaram o país no dia de hoje. Olá, boa noite.
3: Boa noite para você que nos acompanha em todo o país.
2: Terça-feira, 19 de maio de 2026.
3: Vamos ao destaque do dia. Nova etapa do Move Brasil.
2: Anunciados 30 bilhões de reais em crédito para que taxistas e motoristas de aplicativo financiem a compra de carros novos a juros mais baixos. Vanessa Casalino.
4: Com Move, táxis e aplicativos, vai ser possível comprar carros novos de até 150 mil reais, alinhados com a sustentabilidade.
3: Governo do Brasil também moderniza e simplifica regras para quem utiliza motocicletas como ferramenta de trabalho.
2: E ainda já estão valendo as novas regras para contratação de consignado do INSS.
3: Agora, o beneficiário que solicitar empréstimo terá que validar a operação por meio de biometria facial. Raquel Mariano.
5: Para combater fraudes no sistema do INSS, estão em vigor as regras atualizadas para aposentados e pensionistas contratarem empréstimos por meio do site ou aplicativo do Instituto.
2: Proteção a crianças e adolescentes.
3: Política Nacional de Prevenção e Combate ao Abuso e Exploração Sexual agora é lei.
2: A medida prevê atendimento especializado às vítimas e às famílias e o fortalecimento das redes de assistência.
3: E você vai saber mais na Voz do Brasil sobre o combate à violência no ambiente digital.
2: Hoje na apresentação, eu, Luciana Vasconcelos e Luciano Seixas.
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2: Motoristas de aplicativo e taxistas poderão comprar veículos novos em condições facilitadas.
3: É o Move Táxis e Aplicativos, programa lançado hoje pelo governo do Brasil em evento em São Paulo.
2: O programa vai financiar carros de até 150 mil reais e, entre as vantagens, juros mais baixos e carência de 6 meses.
3: Também foram anunciadas medidas para os trabalhadores que usam motos em suas atividades.
4: O corre dos motoristas por aplicativo é todo por conta do trabalhador. Manutenção, aluguel de carro, veículo econômico para fazer o dinheiro render, é o que explica o motorista por app, Leandro Cruz.
6: Hoje o nosso trabalhador, ele trabalha 115 horas só para pagar o veículo. Está trabalhando para pagar agiota, para pagar carro, para pagar oficina, porque os carros estão sucateados.
4: 30 bilhões de reais em linha de crédito para financiamento e manutenção de veículos e capital de giro. É o total de recursos do programa que vai beneficiar os motoristas que trabalham e assumem riscos sem a proteção da CLT. Crédito concedido a juros mais baixos e que vale também para taxistas. Com o Move, táxis e aplicativos, vai ser possível comprar carros novos de até 150 mil reais, alinhados com a sustentabilidade. Veículos flex, híbridos flex, elétricos ou exclusivamente movidos a etanol e de montadoras habilitadas no programa Mover. Para acessar os motoristas por aplicativo, tem de ter cadastro ativo há pelo menos 12 meses e ao menos 100 corridas no mesmo aplicativo. Para os taxistas, basta estar registrado em atividade e toda a economia sai ganhando, como destacou o vice-presidente Geraldo Alckmin.
7: Vai ganhar com isso o emprego, a indústria automotiva fabricando e vendendo veículos, o comércio, as concessionárias, movimenta a economia, ganha o consumidor com segurança automotiva.
4: Além do crédito, novas regras para modernizar e simplificar a rotina de mototaxistas, motoboys e entregadores sobre duas rodas, incluindo o fim da obrigatoriedade do curso de motofretista. Explica o ministro ministro da Secretaria-Geral da Presidência da República, Guilherme Boulos.
8: A medida provisória hoje, ela vai acabar com a obrigatoriedade do curso do motofretista, com a obrigatoriedade da placa vermelha e com a obrigatoriedade do mínimo de 21 anos para trabalhar de motofrete.
4: Para o presidente Lula, o Move, táxis e aplicativos vai melhorar a vida, principalmente daqueles que hoje alugam veículos para poder trabalhar.
9: É o seu patrimônio que vai sobrar para o seu filho, que vai sobrar para sua mulher, que vai sobrar para sua filha, e você pode vendê-lo a hora que você precisar vender para mudar de profissão. Essa é a diferença.
4: As linhas vão estar disponíveis a partir do dia 19 do mês que vem via BNDES. Para os homens, juros de 12,6% ao ano. Para as mulheres, 11,5%. A primeira parcela só daqui a 6 meses. Reportagem Vanessa Casalino.
10: O setor da construção civil é um dos motores da economia brasileira.
3: Além de movimentar a indústria e o comércio, ele gera milhões de empregos e ajuda a reduzir o déficit habitacional no país.
10: Durante a abertura do encontro da construção civil, o Minha Casa Minha Vida foi destacado pelo presidente Lula.
11: 2.840.000 contratos imobiliários foram assinados entre 2023 e março deste ano pela Caixa Econômica Federal. E o programa Minha Casa Minha Vida já representa mais da metade dos lançamentos e vendas de imóveis no país. Durante o Encontro Internacional da Indústria da Construção, que reuniu empresários e governo em São Paulo, o presidente Lula destacou os avanços do programa e os impactos do setor para o país.
9: 171 mil contratos do Minha Casa Minha Vida, FGTS, apenas no primeiro trimestre de 2026. 93% mais do que no mesmo período de 2023. A Caixa tem uma carteira de crédito imobiliário de 966 bilhões e 200 milhões. Isso significa 7,2% do PIB brasileiro, 68% do total do mercado imobiliário nacional.
11: O ministro das Cidades, Vladimir Lima, destacou que o programa Minha Casa Minha Vida fez o Brasil atingir o menor déficit habitacional da série histórica, caindo de 10% na década de 1990 para 7,2%. Isso significa que mais pessoas possuem casa própria e moram em locais com qualidade de vida.
12: O programa Minha Casa Minha Vida se transformou num programa que ele traz inclusão social. E mais do que isso, é mais do que tijolo, é mais do que cimento. Ele gera emprego, ele gera renda, ele inclui as pessoas, ele traz dignidade, ele traz qualidade de vida para as pessoas.
11: A cooperação mútua movimenta anualmente cerca de 800 bilhões de reais na economia nacional, entre recursos públicos e privados. Esse montante consolida a articulação entre o governo federal e a iniciativa privada como uma das principais forças de desenvolvimento do país. O programa Minha Casa Minha Vida já conta com mais de 300 bilhões de reais em investimentos. Além da construção de moradias, os recursos também são destinados a obras de saneamento, urbanização e mobilidade urbana. Reportagem Dima Soldi.
3: A abertura da Marcha Brasília em defesa dos municípios foi realizada hoje na capital do país.
10: O vice-presidente Geraldo Alckmin participou e falou sobre a importância de descentralizar políticas nacionais para fortalecer os governos locais.
3: E ainda ressaltou as políticas do governo do Brasil para atender os municípios brasileiros.
13: É a 27ª edição da Marcha dos Prefeitos, que este ano trouxe para Brasília mais de 15 mil gestores locais. O encontro, promovido pela Confederação Nacional de Municípios, é um dos maiores eventos municipalistas da América Latina e tem como tema "O Brasil que dá certo nasce nos municípios". O vice-presidente Geraldo Alckmin participou da abertura e falou sobre a importância do movimento, que há quase 3 décadas é uma das vozes da sociedade brasileira.
14: A Marcha dos Prefeitos é a marcha do municipalismo. No país que é o 5º maior país do mundo, com 5.569 municípios, é fundamental descentralizar, fortalecer governo local, onde as pessoas vivem, o governo local enxerga os problemas, porque convive com eles, sente as suas necessidades.
13: A Marcha dos Prefeitos é realizada anualmente. O evento vai até dia 21. Próxima quinta-feira, prefeitos, vereadores e autoridades vão discutir temas de interesse dos 5.569 municípios brasileiros. Reportagem Luciana Colares de Holanda.
10: 262 famílias nos municípios de Juiz de Fora e Ubá, na Zona da Mata de Minas Gerais, receberam a parcela única do Auxílio Reconstrução nesta terça-feira.
3: O benefício, no valor de R$ 7.300, é destinado a moradores que tiveram perdas materiais devido às chuvas que atingiram a região no fim de fevereiro.
10: De acordo com o Ministério da Integração e do Desenvolvimento Regional, até agora, 3.093 famílias afetadas pelas chuvas já foram atendidas com esse auxílio.
3: Mudanças nos empréstimos consignados para beneficiários do INSS.
10: Novas medidas de segurança e aumento do prazo para pagamento da dívida são algumas das novidades que começaram a valer a partir de hoje.
5: Para combater fraudes no sistema do INSS, estão em vigor as regras atualizadas para aposentados e pensionistas contratarem empréstimos consignados por meio do site ou aplicativo do Instituto. A partir de agora, será necessário validar a operação por meio da biometria facial, como explica a presidente do INSS, Ana Cristina Silveira.
15: Após solicitar o crédito junto ao banco, o beneficiário recebe a proposta no aplicativo Meu INSS com status pendente de confirmação e tem até 5 dias para confirmar a operação por reconhecimento facial.
5: O prazo de pagamento do empréstimo também foi ampliado para 108 meses. Com essa medida, quem possui consignado do INSS terá 1 ano a mais para quitar a dívida, além de poder começar a pagar a primeira parcela após 3 meses do contrato. A presidente do INSS explica também as mudanças nas margens dos empréstimos.
15: Parte da margem do empréstimo reservada ao cartão benefício e ao cartão consignado poderá ser utilizada para a contratação de empréstimos consignados, observando o limite global de 40% para benefícios previdenciários e 35% para benefícios assistenciais.
5: Na avaliação do presidente da Associação dos Aposentados e Pensionistas de Volta Redonda, no Rio de Janeiro, Geraldo Vida, essas mudanças vão trazer mais segurança para um público que sofre tentativas constantes de golpe.
16: Olha, eu tenho certeza que essas novas regras, elas vão ser muito importantes para evitar a quantidade de fraudes que os aposentados e principalmente os aposentados nossos associados têm sofrido com essa modalidade de empréstimo que o governo fez para beneficiar as pessoas em que está acabando prejudicando, porque as fraudes são muito frequentes e são muito grandes e perigosas.
5: Caso a biometria não seja confirmada, o empréstimo não será concedido. No site do INSS, na opção Extrato Empréstimo Consignado, será possível conferir os contratos aprovados. Com locução de Raquel Mariano, reportagem Graziele Bezerra.

0: criança ou adolescente. A medida foi publicada no Diário Oficial da União por meio de portaria assinada pelo Ministério dos Direitos Humanos e da Cidadania. A política prevê atendimento especializado às vítimas e às famílias, fortalecimento das redes de proteção e integração entre os sistemas de saúde, assistência social, justiça e segurança pública. O texto também determina que os processos de escuta de crianças e adolescentes vítimas de violência respeitem os procedimentos previstos no Estatuto da Criança e do Adolescente, para evitar a revitimização. Entre os objetivos da iniciativa estão o combate à exploração sexual, a ampliação das ações preventivas e a responsabilização mais rápida dos autores dos crimes. A política também prevê campanhas permanentes de conscientização e ações educativas para enfrentar práticas culturais que naturalizam a violência sexual. A implementação será feita de forma articulada entre União, Estados, Distrito Federal e municípios, com coordenação do Ministério dos Direitos Humanos e da Cidadania. Claudimário Carvalho, para a Voz do Brasil.
1: A proteção a crianças e adolescentes também passa pelo ambiente digital.
2: Se você tem menores em casa, sabe o desafio que é controlar o que eles acessam pelo celular.
1: Para ajudar nessa missão, uma das medidas já aprovadas pelo governo do Brasil aumentou a classificação do YouTube, que agora não é recomendado para menores de 16 anos.
2: A decisão levou em conta parâmetros como conteúdos de violência extrema, nudez e apologia ao uso de drogas.
3: A advogada Tatiana Costa é mãe do Matheus, de 10 anos. Ela conta que, como toda criança, ele tem demonstrado um interesse crescente pelo ambiente digital, mas o acesso é por tempo limitado e com muita parcimônia.
4: Uma criança de 10 anos, ela não tem cognição para filtrar um vídeo que está passando no YouTube, porque são vídeos muito rápidos, com muita informação, muito colorido, muito ágeis, que a cabeça da criança não processa, não filtra aquilo que ela está vendo. Então, isso eu acho muito perigoso.
3: Para ajudar e proteger crianças e adolescentes de conteúdos inapropriados no ambiente digital, o governo do Brasil tem adotado uma série de medidas. No início deste mês, a plataforma de compartilhamento de vídeos, YouTube, foi reclassificada como não recomendada para menores de 16 anos, acima da indicação anterior de 14 anos. O secretário nacional de Direitos Digitais, Vitor Oliveira Fernandes, explica o que motivou a decisão.
5: Dentro dessa plataforma tem crescido bastante conteúdos que vão de cenas de violência, tortura, mutilação, homicídio. Há muitos conteúdos que também envolvem consumo de substâncias lícitas e ilícitas, vídeos que mostram em parcerias de influenciadores com outros serviços que são serviços restritos para maiores de 18 anos, como, por exemplo, serviços de casas de apostas.
3: A classificação indicativa tem caráter informativo e é destinada a pais responsáveis e à sociedade em geral. O agente da Polícia Civil do Distrito Federal e chefe da seção de investigação de crimes cibernéticos contra crianças e adolescentes, Roberto Vitor, destaca os crimes mais comuns envolvendo menores no ambiente digital.
6: Por padrão, o que mais nos preocupa enquanto polícia é uma espécie de aliciamento progressivo. É o acesso às crianças e adolescentes, a criação de uma cultura de segredo. Isso induz as crianças em erro para que elas, de alguma forma, sejam estimuladas a especificamente produzir conteúdo íntimo, fotos ou vídeos.
3: Além do YouTube, outras redes já haviam passado por ajustes na classificação indicativa. TikTok e Kawai, por exemplo, também foram reclassificadas para 16 anos. As mudanças fazem parte do Estatuto Digital da Criança e do Adolescente, sancionado pelo presidente Lula em setembro de 2025, com medidas voltadas à segurança online, proteção de dados, prevenção de riscos e responsabilização de plataformas por conteúdos ilícitos e práticas abusivas. Reportagem Gabriela Noronha.
1: E em tempos de telas, todo cuidado é pouco com crianças e adolescentes.
2: Para ajudar os responsáveis nessa missão, a população conta com um guia sobre o uso dos dispositivos digitais na infância e adolescência.
1: O guia orienta, por exemplo, sobre os riscos do uso excessivo de telas.
7: A estudante Esther Vitória de Almeida, de 13 anos, aprendeu na prática que a superexposição nas redes sociais pode ser perigosa. E depois de ser abordada por perfis suspeitos na internet, bloqueou a conta para que somente pessoas conhecidas tivessem acesso às suas postagens.
8: Muita gente muito mais velha.

0: começava a me seguir, começava a falar coisa, e é perigoso isso pra quem não entende, né? Falei pros meus pais, cheguei a falar pra minha mãe, removi, mas eu acho que nem todo mundo tem essa mesma visão.
1: Dados do Comitê Gestor da Internet no Brasil apontam que 25 milhões de crianças e adolescentes acessam a internet no país e 98% deles usam o celular para se conectar. Mais de 80% têm perfis em redes sociais. E de olho na segurança das crianças e adolescentes, a Bruna Bezerra, professora de artes da escola em que a Esther estuda, começou um projeto para que alunos tivessem um olhar mais crítico ao navegar no mundo digital.
2: Para eles estarem consumindo um conteúdo verídico, tá ali verificando também em relação às fake news, aquele conteúdo de fato vai ser sadio, né, para o conhecimento deles, incentivando essa prática do bom uso.
1: E para ajudar. O Brasil lançou um guia sobre o uso dos dispositivos digitais na infância e adolescência. O documento orienta, por exemplo, sobre os riscos do uso excessivo dos aparelhos, como atraso no desenvolvimento, sedentarismo e aumento nos níveis de ansiedade. O guia traz ela adequado para cada idade. Crianças de 2 anos, por exemplo, não devem ser expostas a telas. Já para aquelas de 11 a 17 anos, a recomendação é de no máximo 3 horas diárias. O documento também reúne informações sobre a faixa etária ideal para cada conteúdo, direito à privacidade, educação midiática e uso pedagógico da internet e dos celulares. Ana Ungari Dalfobro, coordenadora-geral de Tecnologia e Inovação Básica do Ministério da Educação, explica a importância deste guia para a formação digital nas escolas.
3: Foi um material muito rico, construído pelo governo federal, com contribuição também da sociedade civil, e vem orientando muito as escolas a usarem ele exatamente como uma referência dentro desse tema de uso equilibrado das tecnologias digitais por crianças e adolescentes. Então foi um material pensado para as famílias, para os educadores, mas também para a sociedade de uma forma geral e para as empresas.
1: O Guia de Uso de Dispositivos Digitais está disponível na página da Secretaria de Comunicação Social do Governo do Brasil em www.gov.br/secom. Reportagem Graziele Bezerra.
4: E as políticas para a infância e juventude alcançaram 264 bilhões e 200 milhões de reais.
5: É o que aponta o relatório da Agenda Transversal Crianças e Adolescentes, divulgado pelo Ministério do Planejamento e Orçamento.
4: Do total, cerca de 121 bilhões de reais foram destinados à primeira infância, com a melhoria de infraestrutura de creches e a construção de novas unidades.
5: Já os recursos para a educação de crianças e adolescentes chegaram a 60 bilhões e 500 milhões de reais. E a saúde alcançou cerca de 7 bilhões e 500 milhões de reais.
4: Na Política Nacional de Avaliação e Exames da Educação Básica.
5: Entre as novidades está a inscrição automática de concluintes da rede pública no Enem, o Exame Nacional do Ensino Médio.
4: Um dos objetivos é integrar o Enem ao SAEB, o Sistema de Avaliação da Educação Básica, que avalia o ensino no país.
6: O Ministério da Educação publicou novas normas complementares para execução da Política Nacional de Avaliação e Exames da Educação Básica. Entre as novidades está a integração do Enem ao SAEB com ações voltadas à ampliação do acesso e da participação dos estudantes no exame. Com a mudança a partir da edição de 2026, os concluintes da rede pública terão inscrição automática no Enem. O estudante deverá apenas confirmar a participação e selecionar opções como a língua estrangeira da prova e eventuais recursos de acessibilidade. Outra medida prevê ampliação dos locais de aplicação do exame em cerca de 10 mil escolas. Com isso, a estimativa é que 80% dos estudantes concluintes da rede pública realizem a prova na própria escola onde estudam. As iniciativas reforçam o papel do Enem como instrumento de avaliação da educação básica e de ampliação de oportunidades educacionais. A meta do Ministério da Educação é alcançar em 2026 pelo menos 70% de participação dos concluintes do ensino médio das redes públicas no exame. Reportagem Júlio César de Oliveira.
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5: Foi deflagrada a nova fase da operação com foco no combate à comunicação do crime organizado em presídios.
4: A ação foi realizada ao mesmo tempo em 15 estados e integra o programa Brasil contra o Crime Organizado.
5: O principal objetivo é retirar celulares e outros itens proibidos das unidades prisionais, interrompendo comunicações ilícitas realizadas de dentro dos presídios.
4: Ao longo da semana, a operação acontece em unidades prisionais a partir de critérios estratégicos e de inteligência definidos pelas forças de segurança pública.
5: A operação Mute integra o programa Brasil contra o Crime Organizado, lançado pelo governo do Brasil na última semana.
4: Desde 2023, já foram retirados quase 8 mil aparelhos celulares das unidades penitenciárias.
5: E essas foram as notícias do governo do Brasil.
4: Uma realização da Secretaria de Comunicação Social da Presidência da República.
5: Com produção da empresa Brasil de Comunicação.
4: Fique agora com as notícias do Poder Judiciário e do Congresso Nacional. Uma boa noite.
5: Boa noite para você e até amanhã.
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10: Primeira turma do STF decide que é competência da Justiça do Trabalho julgar a ação que envolvia normas de medicina do trabalho.
11: Acordo entre CNJ e DPU visa proteger órfãos do feminicídio.
10: Quatro legendas exibem propaganda partidária nesta semana.
11: Boa noite, eu sou Marcela Luiza.
10: E eu sou Walter Lima.
11: É competência da Justiça do Trabalho julgar ação que envolva normas de saúde, higiene e medicina do trabalho.
10: O entendimento é da primeira turma do Supremo Tribunal Federal, Marta Ferreira.
12: O caso concreto envolve uma ação proposta pelo Ministério Público do Trabalho contra o Estado do Amazonas, cuja pretensão era observância e o cumprimento das normas de higiene e segurança dos trabalhadores vinculados ao Hospital Regional de Eirunepé. Em discussão, saber se é competência ou não da Justiça do Trabalho julgar esse processo.
13: Mas a maioria da primeira turma entendeu que, em se tratando de ação que versa sobre o cumprimento de normas de saúde, higiene e medicina do trabalho, como é o caso do processo em análise, a competência é da Justiça do Trabalho, seguindo o voto do relator, o ministro Flávio Dino.
11: Em evento realizado no STF, no Dia Nacional da Defensoria Pública, o Conselho Nacional de Justiça e a Defensoria Pública da União assinaram um acordo para proteger órfãos do feminicídio.
10: O CNJ vai recomendar aos tribunais estaduais que comuniquem às defensorias a existência de filhos vítimas desse tipo de crime para agilizar o pagamento da pensão especial prevista em lei.
11: Para o presidente do STF e do CNJ, ministro Edson Fachin, a parceria é importante para garantir a proteção de crianças e adolescentes.
10: Fachin também destacou que o acordo vai ampliar mecanismos de busca ativa e de acolhimento institucional.
11: Prova obtida legalmente em ação civil pode ser usada em investigação criminal, mesmo com extinção do processo original, sem julgamento do mérito.
10: Esse posicionamento é do STJ. Fátima Uchoa.
14: Uma gestora de investimentos pediu compartilhamento com inquérito da Polícia Federal de dados eletrônicos apreendidos em ação civil. Antes da efetivação da medida, a ação civil foi extinta sem resolução do mérito por ausência de interesse de agir. E o juízo criminal suspendeu o compartilhamento até uma definição final na esfera civil. A gestora impetrou o mandado de segurança, mas o TRF3 negou o pedido. No STJ, a maioria da sexta turma deu provimento ao recurso, considerando que a extinção da ação não torna automaticamente a prova inválida, já que não houve reconhecimento de ilicitude, nulidade ou irregularidade na obtenção do material. O voto que prevaleceu foi o do ministro Sebastião Reis Júnior.
11: Mais um dia de mutirão na Ilha do Marajó. Hoje foi no município de Melgaço.
10: Justiça do Trabalho leva serviços a moradores da região. Luma Soares.
15: Neste segundo dia, foram promovidas capacitações sobre combate ao trabalho escravo e exploração infantil, além de cursos de informática para estudantes da rede pública. Com cerca de 28 mil habitantes e grandes desafios de infraestrutura, Melgaço recebe apoio da Itinerância, que oferece serviços de justiça, cidadania e saúde até sexta-feira.
11: Nesta semana, os partidos União Brasil, Movimento Democrático Brasileiro, Progressistas e Partido Socialista Brasileiro vão exibir propaganda partidária no rádio e na TV, entre as 19h30 e 22h30.
10: As inserções serão transmitidas na terça-feira, quinta e sábado. Estevão Furtado.
16: O MDB terá o maior tempo de exibição na semana, 7 minutos e meio no total. O PSB terá 4 minutos de propaganda, divididos entre quinta e sábado. O PP exibirá 3 minutos de propaganda na terça-feira. Já a União Brasil terá uma inserção de 30 segundos, também na terça. A propaganda partidária serve para que os partidos apresentem ideias, mostrem ações no Congresso e falem sobre temas políticos e sociais.
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11: Uma boa noite.
10: E até amanhã.
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0: Está no ar o Jornal do Senado.
1: Eu sou Paula Groba.
2: E eu sou Humberto Pinheiro.
1: E estes são os destaques de hoje do Jornal do Senado, que começa agora.
2: Davi Alcolumbre confirma a sessão do Congresso para analisar vetos que impedem repasses a municípios.
1: Projeto no Senado pode liberar fabricação de medicamentos como Monjaro pelo SUS.
2: No Senado, o presidente do Banco Central defende mais autonomia e detalha ações em investigação sobre o Banco Master.
1: Boa noite.
2: Boa noite.
1: Em meio à pressão de prefeitos por mais verbas, o presidente do Congresso, Davi Alcolumbre, anunciou que vai convocar uma sessão conjunta para analisar vetos do presidente Lula que barram o repasse de recursos federais a municípios inadimplentes.
2: A medida pode beneficiar mais de 3 mil cidades. As informações com o repórter Márcio Maturana.
3: O presidente do Congresso, o senador Davi Alcolumbre, anunciou nesta terça-feira que vai convocar para os próximos dias uma sessão conjunta da Câmara e do Senado com a finalidade de analisar os vetos do presidente Lula ao projeto da Lei de Diretrizes Orçamentárias de 2025, que impedem mais de 3 mil municípios em dívida com a União de assinarem convênios para recebimento de recursos por meio de transferências voluntárias, programas, projetos ou emendas parlamentares. O presidente da Câmara dos Deputados, Hugo Mota, e o ministro das Relações Institucionais, José Guimarães, estavam ao lado de Davi no momento do anúncio.
4: Eu queria, Guimarães, com a compreensão do governo, e eu sei que nós teremos, e ao lado do presidente Hugo Mota, anunciar aqui na Marcha dos Prefeitos que nós vamos ainda hoje, eu e o presidente Hugo, os líderes congressuais, os líderes do governo, organizar rapidamente uma sessão do Congresso Nacional para que a gente possa analisar esses vetos, derrubar esses vetos e entregar para mais de 3 mil municípios a possibilidade de acessarem mais recursos do Estado brasileiro.
3: O anúncio foi feito durante a 27ª Marcha à Brasília em Defesa dos Municípios, conhecida como Marcha dos Prefeitos. O evento acontece até esta quinta-feira, dia 21, reunindo mais de 3 mil gestores municipais e outras autoridades. O objetivo principal do evento é discutir investimentos, repasses e demandas dos municípios no Pacto Federativo.
1: E o Senado avançou em uma proposta para reduzir as perdas de grãos e aumentar a capacidade de estocagem no campo.
2: A Comissão de Desenvolvimento Regional aprovou o projeto que cria o Programa de Armazenagem Rural, com financiamento para a construção de silos e armazéns nas propriedades. Repórter Maurício de Santi.
5: Com o objetivo de reduzir perdas na produção agrícola e melhorar a logística no campo, a Comissão de Desenvolvimento Regional aprovou uma proposta para ampliar a capacidade de armazenagem de grãos no país. O projeto prevê que 10% dos recursos dos fundos constitucionais do Norte, Nordeste e Centro-Oeste sejam destinados à construção de silos e armazéns dentro das propriedades rurais. O relator, senador Cid Gomes, do PSB do Ceará, afirmou que os debates na comissão mostraram a importância do investimento em armazenagem rural.
6: Nós entendemos que o projeto de lei número 1070 é uma iniciativa fundamental para o desenvolvimento do setor agrícola. A audiência pública e as sugestões legislativas revelaram que os bancos administradores dos fundos constitucionais já perceberam a relevância da armazenagem rural.
5: A criação do programa de armazenagem rural, que tem como autora a senadora professora Dorinha Seabra, do União do Tocantins, segue agora para análise da Comissão de Assuntos Econômicos.
1: Em meio às investigações envolvendo o Banco Master, o presidente do Banco Central, Gabriel Galípolo, defendeu a atuação da instituição e cobrou do Senado a aprovação do projeto que garante mais autonomia financeira e orçamentária ao BC.
2: Galípolo participou nesta terça-feira de audiência na Comissão de Assuntos Econômicos. A reportagem é de Marcela Diniz.
7: Com 5 horas de audiência, Gabriel Galípolo falou desde políticas de juros até o escândalo do Banco Master. Sobre o caso, ele afirmou que o BC colabora com as investigações e agiu certo ao afastar os servidores Paulo Sérgio Souza e Beline Santana, suspeitos de atuar em favor do banqueiro Daniel Vorcaro.
8: Não cabe ao Banco Central julgar, vai ser a justiça que vai determinar o que realmente ocorreu, mas os indícios em si já foram algo que foi muito grave e que causou uma grande sensibilização por parte de todos os servidores, eu inclusive ali.
7: Os senadores apontaram falhas na governança do Banco Central. Eduardo Braga, do MDB do Amazonas, citou a falta de avaliação de risco em movimentações financeiras atípicas.
9: Nós tomamos tivemos um tombo no fundo garantidor equivalente a um terço do que nós tínhamos de reserva, porque foi permitido exatamente que os ativos e aquisição nos últimos anos fosse feito fora da curva da média. E isso é responsabilidade do Banco Central.
7: Galípolo admitiu limitações operacionais. Disse que o Banco Central perdeu cerca de 1.200 servidores na última década, quando saltou o número de instituições a serem fiscalizadas. Ele pediu que o Senado aprove proposta que amplie a autonomia financeira e orçamentária do BC.
1: A senadora Tereza Leitão, do PT de Pernambuco, defendeu a aprovação do projeto que cria a Política Nacional de Minerais Críticos e Estratégicos. Segundo a parlamentar, o Brasil precisa transformar suas reservas minerais em vetor de desenvolvimento tecnológico, industrialização e fortalecimento da soberania nacional diante da crescente disputa internacional por terras raras e minerais estratégicos.
2: De acordo com Tereza Leitão, o país ocupa posição privilegiada no cenário global por concentrar uma das maiores reservas de terras raras do mundo. Ela ressaltou que o debate vai além da atividade mineradora e envolve temas como segurança energética, inovação tecnológica e autonomia econômica do Brasil.
10: Estamos legislando sobre a capacidade do Brasil decidir sobre seus próprios recursos naturais e de garantir que as riquezas nacionais beneficiem o povo brasileiro.
1: Já o senador Jaime Campos, do União de Mato Grosso, defendeu a criação de benefícios para estudantes que mantêm em dia os pagamentos do Fundo de Financiamento Estudantil, o FIES. O parlamentar reconheceu a importância da nova etapa do Desenrola, programa federal voltado também à renegociação de dívidas do FIES, mas afirmou que os alunos adimplentes também precisam ser valorizados e estimulados.
2: Jaime Campos anunciou que vai apresentar uma emenda à medida provisória do programa para criar uma política permanente de incentivo aos bons pagadores, com medidas como redução de juros e condições mais vantajosas de financiamento. Segundo o senador, a proposta busca tornar o FIES mais justo, reduzir o endividamento estudantil e reconhecer quem cumpre regularmente seus compromissos financeiros.
11: Cria uma política permanente de valorização dos bons pagadores por meio de incentivos financeiros, juros mais baixos e ampliação dos prazos, carências e mecanismo que preserva a adimplência dentro do programa. A lógica é simples: além de ajudar quem está endividado, é justo também premiar quem cumpriu corretamente com suas obrigações.
1: A liberação do Monjaro para crianças e adolescentes com diabetes tipo 2 reacendeu o debate sobre o acesso a medicamentos usados também no tratamento da obesidade.
2: No Senado, um projeto autoriza a fabricação desses remédios pelo SUS, mesmo durante a vigência da patente. As informações com o repórter Márcio Maturana.
3: O Monjaro, nome comercial do medicamento emagrecedor que usa a substância tirzepatida, foi liberado para crianças e adolescentes a partir dos 10 anos que precisam tratar diabetes tipo 2. A decisão da Agência Nacional de Vigilância Sanitária, Anvisa, já foi publicada no Diário Oficial da União. O cirurgião especialista em emagrecimento, José Afonso Salé, disse à equipe da Rádio Senado que a novidade é bem-vinda para o tratamento de obesidade e diabetes, mas ressaltou que é preciso cuidado.
12: O diagnóstico precisa ser feito por equipe médica especializada, a recomendação da dose e o acompanhamento desse tratamento e o suportes nutricionais e suportes multivitamínicos são fundamentais.
3: O Senado analisa um projeto que permite ao governo autorizar a fabricação desse medicamento, mesmo que ele ainda esteja protegido por patente. A proposta prevê também a produção do remédio no Brasil e a ampliação do acesso ao tratamento da obesidade pelo Sistema Único de Saúde. A autora do projeto é a senadora doutora Eudócia, do PSDB de Alagoas.
13: A licença compulsória poderá ser adotada pelo Poder Executivo quando houver insuficiência de oferta, preços elevados e impacto relevante na saúde pública após análise da Anvisa.
3: Esse projeto precisa ser aprovado pela Comissão de Ciência e Tecnologia e pela Comissão de Assuntos Sociais antes de seguir para a votação na Câmara dos Deputados.
2: Com edição de Paulo Grova e trabalhos técnicos de João Lira, o Jornal do Senado fica por aqui. Acompanhe agora as notícias da Câmara dos Deputados. Boa noite.
1: Boa noite e até amanhã.
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15: Comissão aprova garantia de direitos para mulheres da pesca artesanal.
16: O projeto autoriza faixas para o transporte coletivo privado de passageiros.
15: Deputados comentam ações em defesa do fortalecimento dos municípios.
17: Boa noite. Luísa Canziani, do União do Paraná, defende o fortalecimento dos municípios e afirma que as transformações do país começam nas cidades. Segundo ela, saúde, educação, infraestrutura e segurança dependem de políticas públicas voltadas à realidade local.
15: Luísa Canziani acredita que o desenvolvimento nacional exige apoio aos pequenos municípios e destaca a importância da atuação municipalista. Ela também cita o avanço de obras de infraestrutura no interior do Paraná como exemplo de investimento que impacta diretamente a população.
17: Charles Fernandes, do PSD, celebra os 186 anos de emancipação política do município de Palmas de Monte Alto, na Bahia. O congressista destaca a história da cidade e sua importância como base para outros municípios vizinhos, como Guanambi.
15: Charles Fernandes saúda a população e a gestão de Palmas de Monte Alto, reconhecendo o município como polo agrícola e econômico regional. Ele cita o envio de suas emendas como prova de seu compromisso com o desenvolvimento da cidade e agradece o título de cidadão honorário recebido.
17: João Daniel, do PT, celebra acordo de cooperação para obra de abastecimento de água na bacia leiteira do Alto Sertão de Sergipe, com investimento de mais de 600 milhões de reais dos governos federal e estadual. O deputado afirma que a adutora vai contribuir para o desenvolvimento regional.
15: João Daniel ressalta que o projeto fortalece a agricultura familiar, as áreas de reforma agrária e a economia do interior de Sergipe. Entre os municípios beneficiados, ele cita Canindé de São Francisco, Poço Redondo, Monte Alegre, Nossa Senhora da Glória e Porto da Folha.
17: Na avaliação de Marcelo Nilo, do Republicanos da Bahia, a população baiana enfrenta graves problemas nas áreas de emprego, educação e segurança pública. O deputado afirma que o estado vive uma das piores crises administrativas de sua história.
15: Marcelo Nilo chama a atenção ainda para a superlotação dos hospitais estaduais e relata que pacientes enfrentam condições precárias nos corredores das unidades de saúde. Segundo o parlamentar, falta sensibilidade e compromisso humanitário por parte do governo estadual.
17: Carla Dixon, do PL, cobra do governo do Rio Grande do Norte apuração sobre o surgimento de uma sigla associada à facção criminosa na região do Morro do Careca, ponto turístico localizado na praia de Ponta Negra, em Natal.
15: Carla Dixon avalia que o episódio expõe a fragilidade na proteção de áreas turísticas e ambientais do Rio Grande do Norte. Ela cobra do poder público estadual maior proteção a moradores e visitantes com medidas efetivas de segurança em locais que são símbolos do estado.
17: Valdenor Pereira, do PT, realça a pesquisa segundo a qual 67% dos baianos aprovam a gestão federal e 56% apoiam o governo da Bahia. Ele reforça também a tendência dos eleitores em votar em candidatos vinculados às atuais gestões, contra 10% de apoiadores da oposição.
15: Na visão de Valdenor Pereira, os dados refletem o reconhecimento dos avanços sociais e melhorias na qualidade de vida da população, alcançadas graças a políticas públicas e programas sociais. Ele se orgulha de fazer parte de um projeto que vem transformando a vida dos baianos.
17: Ícaro de Valmir, do Republicanos de Sergipe, homenageia a TV Atalaia pelos 51 anos de fundação, celebrados em 17 de maio. Ele reconhece o trabalho dos profissionais que mantêm a emissora próxima das comunidades, fortalecendo a democracia e contribuindo para a cidadania.
15: Capitão Alberto Neto, do PL do Amazonas, critica a política do governo federal para o setor elétrico. O deputado sustenta que, apesar de o país ter uma matriz elétrica majoritariamente renovável, ainda impõe custos aos consumidores por meio de subsídios e da contratação de energia mais cara.
17: Capitão Alberto Neto também questiona o uso de diesel para gerar energia no Amazonas, mesmo com a presença de grandes reservas de gás natural no estado. Ele alerta que o aumento da tarifa afeta famílias, comerciantes e produtores rurais, além de afastar investimentos externos.
15: Valmir Assunção, do PT, salienta a parceria entre os governos do estado e federal para fortalecer a agricultura familiar na Bahia. Ele destaca a entrega de 100 refrigeradores de leite e os 3 bilhões de reais investidos para a inclusão de povos tradicionais.
17: O deputado anuncia também a ordem de serviço para a pavimentação de 37 quilômetros da estrada que liga Uruçuca à Serra Grande, aguardada há 13 anos. Para Valmir Assunção, as ações criam oportunidades reais para fortalecer o povo baiano.
14: Agricultura.
15: Comissão da Câmara aprova a garantia de direitos para mulheres da pesca artesanal. A repórter Júlia Lopes tem mais detalhes.
18: A Comissão do Trabalho da Câmara dos Deputados aprovou um projeto que reconhece legalmente as mulheres que atuam na cadeia produtiva da pesca artesanal como trabalhadoras do setor. O objetivo é garantir acesso igualitário a direitos sociais e previdenciários. A pesca artesanal é exercida por pescadores e pescadoras profissionais de forma autônoma ou em regime de economia familiar, utilizando meios próprios de produção ou contratos de parceria com ou sem embarcações de pequeno porte. No texto, passam a ser reconhecidas como trabalhadoras da pesca artesanal as mulheres que atuam em atividades como preparo de redes, armadilhas e embarcações, captura, cultivo e manejo de organismos aquáticos, limpeza, salga e processamento do pescado e de seus derivados. Com a proposta, essas trabalhadoras poderão ter acesso a benefícios previdenciários como auxílio-doença, seguro-defeso e salário-maternidade. Atualmente, muitas delas não conseguem acesso aos direitos por não terem reconhecimento legal específico dentro da atividade. Para a relatora do projeto, deputada Rogéria Santos, do Republicanos da Bahia, a proposta representa um avanço na proteção social dessas mulheres.
19: Que apesar de trabalharem constantemente, elas não têm nenhum desses direitos. Exato, pelo simples fato de que a lei traduz o mar, o barco, a atividade que acontece dentro do mar. E quando você olha para elas, a atividade delas, a maioria delas acontece na terra, porque tem a ver com o beneficiamento em toda a cadeia produtiva.
18: A proposta que traz o reconhecimento legal para as mulheres que atuam na pesca artesanal está em análise na Comissão de Defesa dos Direitos da Mulher. Da Rádio Câmara de Brasília, Júlia Lopes.
17: Cobalcini, do MDB de Santa Catarina, menciona projetos considerados prioritários para o agronegócio, incluindo propostas sobre o seguro rural, a tributação do arrendamento e o apoio às cooperativas. Ele pede que o parlamento avance em medidas que fortaleçam a produção e deem mais segurança ao setor.
15: Cobalcini diz que os produtores rurais precisam de respaldo diante dos desafios enfrentados no campo, como eventos climáticos, quebra de safra e dificuldades de infraestrutura. Ele reforça que o agronegócio precisa de respeito e liberdade para trabalhar.
14: Trabalho.
17: Gás do PT do Rio Grande do Sul critica emenda ao projeto do fim da escala 6x1, que permite jornadas de até 52 horas semanais, além de adiar por até 10 anos a mudança no regime de trabalho. Ele aponta que as alterações descaracterizam a matéria original.
15: Bom Gás defende a redução da jornada de 44 para 40 horas semanais, com escala 5x2, sem redução de salário. Ele afirma que o objetivo do fim da escala 6x1 é garantir mais tempo para convivência familiar, estudo, descanso e lazer, sem perda de direitos para os trabalhadores.
17: Socorro Neri, do PP do Acre, condena declarações feitas por vereadores de São Paulo contra professores em greve no município. A deputada afirma que a mobilização da categoria é legítima, porque cobra dignidade, reajuste salarial e respeito ao trabalho realizado nas escolas públicas.
15: Socorro Neri apresentou na Comissão de Educação uma moção de repúdio contra os responsáveis pelas ofensas. Ela ressalta que a liberdade de expressão não pode servir para humilhar trabalhadores da educação, nem para desqualificar a luta dos professores por melhores condições de trabalho.
14: Transportes.
17: Projeto que permite a utilização de faixas exclusivas para o transporte coletivo privado de passageiros avança na Câmara. O texto está na última etapa de análise na Comissão de Constituição e Justiça, e a repórter Maria Neves tem os detalhes.
20: Aprovado na Comissão de Viação e Transportes, projeto que permite a utilização de faixas exclusivas no trânsito por transporte privado coletivo de passageiros, está em análise na Comissão de Constituição e Justiça da Câmara dos Deputados. Para utilizar as faixas exclusivas, o veículo deve ter capacidade de transportar pelo menos 25 pessoas e contar com autorização do poder público. De acordo com o relator na Comissão de Viação e Transportes, deputado Ricardo Aires, do Republicanos do Tocantins, a proposta vai contribuir para a redução do número de veículos individuais nas vias públicas.
0: A gente está falando de assegurar maior fluidez no trânsito das grandes cidades. O que a gente quer é incentivar que aqueles que utilizam o transporte coletivo de uma maneira em geral possam utilizar dessas faixas exclusivas para chegarem mais rápido ao seu destino, fazendo com que as faixas comuns sejam também alcançadas, liberando o trânsito para quem faz o seu uso do seu carro particular.
20: Autor do projeto, o deputado Guilherme Uchoa, do PSD de Pernambuco, argumenta que a lei da mobilidade urbana já permite que a regulamentação do transporte de cargas e de passageiros priorize os aspectos coletivos. Da Rádio Câmara de Brasília, Maria Neves.
15: Pompeu de Matos, do PDT do Rio Grande do Sul, cobra a continuidade das obras de duplicação da BR-386, conhecida como Estrada da Produção. O deputado demonstra preocupação com o atraso no início das intervenções em dois trechos da rodovia que liga Porto Alegre às regiões norte e noroeste do estado.
17: Pompeu de Matos afirma que o pedido da concessionária para adiar o início das obras prejudica o desenvolvimento regional e compromete a segurança dos motoristas. O parlamentar informa que acionou a ANTT para cobrar esclarecimentos sobre o cronograma da duplicação.
14: Justiça.
15: Helder Salomão, do PT do Espírito Santo, questiona as explicações de lideranças da direita a respeito do financiamento para filmes sobre o ex-presidente Jair Bolsonaro. Ele salienta que o valor de 134 milhões de reais exige investigação por superar o orçamento de produções reconhecidas internacionalmente.
17: Helder Salomão afirma que as justificativas apresentadas após a divulgação de conversas com o banqueiro Daniel Vorcaro não esclarecem o assunto. Ele argumenta que o caso reforça suspeitas de irregularidades na transferência de recursos.
15: O Tony de Paula, do PSD do Rio de Janeiro, compara os impactos das declarações de diferentes candidatos à presidência da República sobre o mercado financeiro, para alertar a direita sobre o risco de derrota nas próximas eleições devido ao desgaste ético de suas lideranças.
17: O Tony de Paula menciona possíveis relações espúrias envolvendo lideranças do campo conservador com o aporte de 2 bilhões de reais de aposentados e pensionistas no fundo do Banco Master. Ele defende o afastamento da direita de figuras polêmicas para garantir seu projeto político.
15: Ana Paula Lima, do PT de Santa Catarina, avalia que áudios, negociações financeiras e transferências internacionais divulgados reforçam os vínculos entre integrantes da família Bolsonaro e o Banco Master.
17: A parlamentar sustenta que houve contradições de pessoas ligadas ao caso e critica a atuação de integrantes da oposição. Ana Paula Lima afirma ainda que os fatos revelados desmontaram narrativas anteriores sobre a ausência de relação de determinados políticos com Daniel Vorcaro.
15: Eli Borges, do Republicanos do Tocantins, conclama a sociedade a investigar o passado e a ficha limpa de todos os candidatos antes de decidir o voto nas eleições. Ele alerta contra mentiras em redes sociais e pediu que o cidadão não aceite frases prontas.
17: Para o deputado, o Brasil vive um tempo de injustiças e condenações advindas de versões distorcidas de fatos, enquanto recursos da saúde são desviados sem as devidas condenações. Eli Borges reforça que o poder emana do povo e que cabe aos eleitores decidirem os rumos do país.
15: Para Maria do Rosário, do PT do Rio Grande do Sul, novas revelações sobre o Banco Master apontaram vínculos entre integrantes da família Bolsonaro e Daniel Vorcaro. Segundo ela, áudios e movimentações financeiras reforçam suspeitas apuradas pelas autoridades.
17: Maria do Rosário também critica declarações de aliados políticos ligados ao caso e aponta contradições sobre pedidos de recursos e relações com o empresário investigado. Ela afirma ainda que os desdobramentos do caso enfraquecem versões apresentadas anteriormente.
15: Nelson Barbudo, do Podemos de Mato Grosso, defendeu a honra de líderes da direita contra ataques proferidos na tribuna da casa. Ele criticou ainda o silêncio da esquerda sobre denúncias de corrupção envolvendo o governo e afirmou que o país passa por uma crise econômica.
17: Nelson Barbudo alega que estatais como os Correios sofrem com a má administração. O congressista conclamou líderes religiosos a rejeitarem ideias progressistas que, segundo sua leitura, destroem famílias e a classe média nacional.
15: Alfredinho, do PT de São Paulo, rebate declarações do senador Flávio Bolsonaro sobre o caso envolvendo o Banco Master. Segundo o deputado, os desdobramentos das investigações indicam que envolvidos distorcem os fatos para confundir a opinião opinião pública.
17: Alfredinho também questiona a falta de transparência em relação ao financiamento de uma produção cinematográfica sobre o ex-presidente Jair Bolsonaro. Para ele, as suspeitas enfraquecem o discurso de moralidade adotado pela oposição.
14: Segurança Pública.
15: Aloysio Mendes, do Republicanos do Maranhão, cobra do Senado a votação da proposta que reduz a maioridade penal no país. O deputado ressalta que a medida já foi aprovada pela Câmara e, segundo ele, atende a uma demanda da sociedade.
17: Para Aloysio Mendes, a legislação atual favorece a impunidade de adolescentes envolvidos em crimes violentos, como homicídios e estupros. O parlamentar argumenta que jovens com direito ao voto também devem responder criminalmente por seus atos.
14: Direitos Humanos.
15: Soraya Santos, do PL do Rio de Janeiro, destaca o Maio Laranja e alerta sobre o aumento do abuso infantil no país. Ela pede vigilância permanente de famílias, escolas e da sociedade na proteção das crianças que muitas vezes, pela tenra idade, não conseguem verbalizar a violência.
17: Segundo dados do Ministério da Justiça, nos três primeiros meses do ano, o Brasil registrou mais de 13 mil estupros de vulneráveis. Soraya Santos alerta que a maioria dos abusos ocorre nos círculos próximos da criança, tornando a infância um período marcado por dor e sofrimento.
14: Saúde.
15: Câmara aprova assistência especial para mães de recém-nascidos com deficiência. A repórter Sofia Peçanha explica quais as condições.
4: A Câmara dos Deputados aprovou o projeto que torna obrigatória a assistência especial fornecida às mães de recém-nascidos com deficiência ou doença crônica que exija um tratamento continuado. A proposta prevê que maternidades, casas de parto e hospitais da rede pública e privada forneçam orientações por escrito sobre os cuidados necessários com a criança e também uma lista de instituições, associações e órgãos públicos especializados no atendimento a pessoas com deficiência ou patologias específicas. A relatora da proposta na Comissão de Defesa dos Direitos da Mulher foi a deputada Leda Borges, do Republicanos de Goiás. Ela destacou a importância do acesso à informação para as famílias.
21: Trata-se, sobretudo, da democratização do acesso às informações qualificadas sobre a deficiência ou patologia constatada na criança em tenra idade. Esse dado é fundamental, pois na maior parte dos casos, essa criança precisará de acompanhamento pelo resto da vida.
4: O autor do projeto original, o deputado Duarte Júnior, do Avante do Maranhão, afirma que o nascimento de uma criança com deficiência ou patologia crônica pode gerar um grande impacto emocional, físico e financeiro para a família, mas que a assistência especial a essas mães pode contribuir para a melhoria da qualidade de vida da criança e favorecer sua inclusão social. Durante a votação na Comissão de Constituição e Justiça, a relatora, a deputada Lindsay da Mata, do PSB da Bahia, afirmou que a medida pode trazer mais segurança às mães no momento do diagnóstico.
22: Isso vai dar mais segurança nesse momento de tanta fragilidade que a mãe passa com essa descoberta da dificuldade do seu filho, para que ela possa levá-lo a pessoas especializadas que possam realmente assegurar o tratamento dele e o apoio psicológico dela.
4: O projeto que obriga hospitais, maternidades e casas de parto, público e privados, a oferecer assistência especial a mães de recém-nascidos com deficiência ou doença crônica que exijam tratamento continuado, foi aprovado por todas as comissões da Câmara e será analisado agora pelo Senado. Da Rádio Câmara de Brasília, Sofia Peçanha.
14: Ciência e tecnologia.
17: Flávio Nogueira, do PT do Piauí, reproduz comunicado do Vaticano, que defende a inovação tecnológica com a preservação da capacidade humana de pensar e refletir. Ele aponta que a primeira encíclica do Papa Leão XIV recoloca a dignidade humana no centro do debate sobre inteligência artificial.
15: Flávio Nogueira lembra que a Igreja Católica já se manifestou em outros momentos da história sobre mudanças que afetaram profundamente a sociedade, como durante a Revolução Industrial. Ele reforça que a inteligência artificial deve servir ao ser humano e não o contrário.
14: Votação.
17: A pauta da semana na Câmara inclui projetos que tentam conter a crise na alta dos combustíveis e também que aumentam as penas para vários crimes de natureza sexual previstos no Estatuto da Criança e do Adolescente.
15: A análise das propostas começou no final da tarde no plenário da Câmara. A edição de amanhã vai trazer detalhes sobre as votações.
17: Termina agora o Jornal Câmara dos Deputados com trabalhos técnicos de Everson Urani e apresentação de José Carlos André.
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32: 8:03.
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1: E aí, tá na hora, vamos ficar juntinho, terça-feira. Tá começando a hora do Peão, vem comigo. Eu sou o Luciano Leão e é com você que eu vou por aqui com muita música, música de montão mesmo, viu? Animação o tempo todo. É ou não é, Torinho? Olha o Torinho aí, firme e forte. Ô, menino. Torinho, semana ainda começando, né? Vai ter o que de bom, menino? Hugo e Guilherme. Ah, vai ter João, Gustavo e Murilo? Então bora começar, vai. Abrindo a hora do peão aí, ó. Tem Diego e Vitor Hugo.

0: Isso, Limão.
1: Demais, né? A gente curtindo por aqui, sabendo que você tá com a gente. Torinho, você tá mandando bem demais, hein? Uma música melhor que a outra, Torinho. Ó, você vai mandar o quê? Modo peão daqui a pouquinho, né? Ei, delícia!
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5: 8:33.
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1: 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De volta, a hora do pião tem Danilo e Davi.
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0: piaciuta.
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